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0: E aí, BH? Já estou de volta com você. Eu sou a Bárbara Mello, te fazendo companhia. E chegando agora o top 10 das 10. As mais pedidas por você aqui na sua.
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0: Zé Neto e Cristiano, cadeira cativa na posição número 1. Acesso vitalício com Gu pro astral e Diego Victor Hugo, posição 2. Peão todo tatuado, Geninho e Mariana Fagundes, posição 3. É que eu não te esqueci, Ana Castela na 4ª posição. E Ferrugem, casal do mal, na 5ª posição. E aí, a sua mais pedida tocou pra você? Não? Então vai pro site bhfm.com.br e pede ela bastante. Quem sabe ela volta amanhã no Top 10 às 10, hein? 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

0: fala sério, que junção é essa, Suel com Ferrugem? É pra acabar com o coração de qualquer um, tá? E aqui, deixa eu te dar uma boa notícia. 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Eu sou a Bárbara Mello, vou indo nessa. Obrigado pela companhia e pela audiência. Amanhã a gente se fala às 8 da noite. Beijo, beijo. Fui. 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
1: Tiago André Barbosa, conhecido como Tiaguinho, nasceu em 11 de março de 1983 em Presidente Prudente, interior de São Paulo. O cantor tem 42 anos e é uma das maiores vozes do pagode e do samba do Brasil. A música entrou cedo na vida dele. Aos 12 anos, Tiaguinho já compunha. Aos 15, fundou seu primeiro grupo de samba. A grande virada aconteceu em 2002, quando participou do programa Fama, na TV Globo. No ano seguinte, assumiu o vocal do Exalta Samba, um dos grupos mais importantes do gênero. Após quase uma década na banda, Tiaguinho seguiu carreira solo em 2012. O álbum Ousadia e Alegria marcou esse novo momento e abriu caminho para uma sequência de sucessos. Entre eles, Ainda Bem, Sou Cara Pra Você, Deixa Tudo Como Tá e Pé na Areia. Misturando pagode, samba, R&B e pop, ele conquistou públicos de todas as idades. Nas redes sociais, soma quase 10 milhões de seguidores e milhões de ouvintes mensais nas plataformas de streaming. Tiaguinho também é empresário e idealizador do Tardezinha, projeto que virou um fenômeno mundial. Na vida pessoal, vive um momento especial. O cantor é pai do Bento, fruto do relacionamento com Carol Peixinho.
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de música. Gui começou a tocar sanfona aos 9 anos e Benuto, formado em música erudita, apaixonou-se pelo violino aos 11. Antes de seguir como dupla, os dois fizeram parte do trio sertanejo Vila Bagagem por mais de 10 anos, participando de CDs, DVDs e clipes autorais. Em 2019, assinaram com a Sony Music e lançaram o álbum Amando, Bebendo e Sofrendo, colocando seus primeiros sucessos no mapa sertanejo. Desde então, emplacaram hits que viralizaram nas rádios e plataformas. Entre os maiores estão Pulei na Piscina, Sigilo, Declaração pro Bar e Haja Colírio. Este último com participação de Hugo e Guilherme e presença constante nas playlists mais importantes do segmento. Hoje, a dupla soma mais de 14 milhões de ouvintes mensais no Spotify Brasil, ocupando posições altas nos rankings do sertanejo nacional. Em 7 anos de dupla, eles se apresentaram em 4 edições da Festa do Peão de Barretos. Guilherme e Benuto também são compositores respeitados e já escreveram músicas para grandes nomes do sertanejo como Jorge Mateus e o hit Pergunta Boba e Mateus e Cauã em Abelha Sem Mel. 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
0: Danilo e Davi formam uma das duplas mais promissoras do sertanejo atual. Eles se uniram por amor à música no fim de 2020 e em poucos anos ganharam espaço no Brasil inteiro. Danilo, natural de Paracatu, Minas Gerais, já era compositor de sucessos como Eu Sei de Cor, de Marília Mendonça e 10% de Maiara e Maraíza. Davi é de Santo André, São Paulo, começou na música no coral da igreja e se destacou escrevendo hits gravados por outros artistas. Uma curiosidade é que ele é sobrinho de Marcos, da dupla com Belucci, e foi apadrinhado pelo tio que sempre o incentivou. O som da dupla mistura sertanejo moderno com letras que falam de amor, festa e vida real. Entre os hits que conquistaram o público estão Apaga, Apaga, Apaga, Tive que Bater Palma e Fumo da Noite. Músicas que tocaram forte nas rádios e viralizaram nas redes. Eles somam centenas de milhões de reproduções em streaming e mais de 800 milhões de views no YouTube, mostrando que a dupla já virou referência no cenário sertanejo. A dupla sertaneja venceu o prêmio de revelação do ano no Prêmio Multishow de Música Brasileira em 2025 por voto popular.
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4: Ana Flávia Castela, mais conhecida como Ana Castela, é hoje um dos maiores fenômenos da música brasileira. Natural do Mato Grosso do Sul, a cantora começou a ganhar visibilidade ainda jovem nas redes sociais, mostrando carisma, identidade e uma forte ligação com o universo do agronejo. O grande estouro veio em 2022, com Pipoco, parceria com DJ Cris Nubit e Melody, que virou hit nacional, dominou as plataformas digitais e colocou Ana Castela no topo das paradas. Na sequência, vieram sucessos como Boiadeira, Nosso Quadro, Roça em Mim e Solteiro Forçado. Hoje, Ana Castela acumula bilhões de streams, lidera rankings nas plataformas digitais e coleciona prêmios importantes, incluindo troféus no Prêmio Multishow e no Melhores do Ano. Com projetos audiovisuais de grande alcance, feats com artistas como Luan Santana, Simone Mendes e Gustavo Mioto, além de turnês lotadas pelo Brasil, a boiadeira vive o auge da carreira e segue como um dos nomes mais fortes e influentes da música nacional.
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0: Cleiton e Romário são um dos destaques do sertanejo atual e vem conquistando espaço com um repertório que mistura romantismo, sofrência e letras fáceis de se identificar. A dupla surgiu no Distrito Federal, onde começou a carreira se apresentando em bares e eventos locais, até chamar a atenção do público nas plataformas digitais. O reconhecimento nacional veio com músicas que rapidamente viralizaram, como Morena, Água nos Olhos e Namorando ou Não, e caíram no gosto do público. A dupla aposta em projetos audiovisuais e performam bem nas plataformas. Entre eles, Cleiton e Romário, ao vivo no Mineirão, ao vivo em Brasília e no churrasco.
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A dupla Felipe e Rodrigo nasceu da união de dois compositores talentosos, que antes mesmo de subir aos palcos, já tinham músicas gravadas por grandes artistas do gênero. Briga Feia e Arranhão, de Henrique Juliano, Erro Gostoso, de Simone Mendes, Ficha Limpa, de Gustavo Lima e Molhando o Volante, de Jorge Mateus, são alguns dos sucessos que a dupla assina como compositores. A virada aconteceu quando decidiram apostar na própria voz e levar para o público canções que misturam romantismo, sofrência e uma pegada bem atual. O grande estouro veio com a música Gosta de Rua, que rapidamente caiu no gosto do público, viralizou nas plataformas digitais e colocou a dupla entre as mais ouvidas do país. Depois disso, Felipe e Rodrigo emplacaram outros sucessos como Média Boa e Beijando Boca, reforçando a identidade musical e conquistando fãs de diferentes gerações. Hoje, Felipe e Rodrigo somam mais de 300 milhões de streams nas plataformas digitais, figuram entre os destaques do sertanejo nas paradas musicais e já foram indicados a premiações importantes do cenário nacional. 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
3: Panda, nome artístico de Jonathan Anjos, é um dos fenômenos mais rápidos do sertanejo na atualidade. O cantor nasceu em São Paulo, mas vive em Goiânia e passou anos tentando a sorte na música antes de estourar de vez no cenário. A virada da carreira aconteceu com o projeto Panda Sem Moderação, especialmente com o sucesso Baqueado, gravado com a dupla Ícaro e Gilmar, que viralizou nas plataformas e acumulou dezenas de milhões de streamings e colocou o nome de Panda entre os mais ouvidos do Brasil. Desde então, Panda se firmou no sertanejo romântico e emotivo, com faixas como Eu Te Seguro e participações marcantes ao lado de artistas como Luiz Rayane, Humberto e Ronaldo e Borges e Dedéu. Além de projetos coletivos como Cê Tá Doido, que o colocaram ao lado com grandes nomes do gênero. Hoje, com mais de 75 milhões de streams mensais, dezenas de faixas entre as mais ouvidas do país e presença constante no top 200 do Spotify Brasil, incluindo Baqueado, entre os mais escutados, Panda segue em forte ascensão, lotando shows por todo o Brasil.
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2: Bom dia, terça-feira, 18 de agosto de 2026, 5 horas, 1 minuto. Bom dia, Ana Júlia.
9: Celo, bom dia, melhor ouvinte do mundo. Bora.
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9: Corpo de Laura Cardoso será velado hoje em São Paulo. Minas tirou quase 6 mil pessoas de trabalho análogo à escravidão. Galo e Cruzeiro têm o melhor aproveitamento pós-Copa entre os times brasileiros. Vambora pra cima, Marcelo. Seja bem-vindo à Turma da Madruga.
2: Tamo aí, Ana Júlia. Bom dia, dá licença a todo mundo que tá ouvindo a BHFM nesse horário. Prazeraço, eu sou o Marcelo Rodrigues, nas férias do Rafinha.
9: Isso mesmo, isso, Rafa. Gente, vai descansar um pouquinho e o Marcelo chega pra fazer companhia pra gente. E você já chega dando boas-vindas pro Marcelo. Manda áudio, né, Marcelo?
2: Chega junto, manda áudio pra gente por aqui, ó. 319-9236-0714. Conta como é que tá o trânsito. Tem trânsito, Ana Júlia?
9: Esse horário não costuma ter muito trânsito, não. Mas a galera manda bom dia especial pra gente. Conta o que que tá fazendo às 5:03 da manhã desta terça-feira. Conta se já passou aquele cafezinho. Opa! Gostoso. Tem gente que te acompanha e vai treinar e correr esse horário, Marcelo.
2: Esse horáriozinho já tem
9: se
2: gente
9: acredita,
2: na atividade.
9: Já tem gente na ativa. Tem gente voltando do trabalho. Então você manda seu áudio e conta tudo pra gente. 319-9236-0714. E tem prêmio?
2: Tem voucher de 2 horas no Motel Del Rey e o copo personalizado da BHFM.
9: São aquelas 2 horas de muito amor e prazer pra começar bem. Vem a semana, vambora!
2: Vambora!
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0: Frequência BH FM 102.1 com Jorge Matheus Dói, agora 5:12. Bom dia.
1: O corpo de Laura Cardoso será velado na manhã desta terça-feira no Funeral Home em São Paulo. A atriz morreu aos 98 anos na noite desta segunda em casa e de causas naturais. A despedida está prevista para começar às 8 da manhã e deve terminar às 2 da tarde. O velório não será aberto ao público, mas homenagens na parte externa do local são bem-vindas. Quem comunicou o falecimento foi o bisneto dela. Ele escreveu nas redes sociais: "Nossa grande estrela se despediu de nós. Laura Cardoso estará para sempre em nossos corações. Obrigada por tudo, nossa amada e eterna Laura Cardoso." Nossos sentimentos aos fãs e à família, né, Marcelo?
0: Deixou o legado dela, né, Ana?
1: Com certeza. Faleceu aos 98 anos e de causas naturais. Gente, isso é de um privilégio,
0: né? Tudo uma história bonita e linda, né?
1: Maravilhosa. Com certeza será eterna. 5:13.
0: 5:13, galera, chegando junto. Galera que acorda cedo, Ana Júlia.
1: Marcelo, não se surpreenda, porque a galera madruga aqui nessa rádio. Vamos ouvir?
2: Bom dia. Bom dia, Ana Júlia. Bom dia, Marcelo. Seja bem-vindo nesse horário da manhã.
0: Obrigado.
2: Marcelão, ele veio ao Itaúna, caminhadinha básica aqui de meia hora pro trabalho, tá? E sempre acompanhado, muito bem acompanhado com a Rádio BH. Seja bem-vindo na parte da manhã e Deus ajuda quem cedo madruga.
1: Isso
2: certinho,
1: aí,
2: amigo. BH FM, a melhor do Brasil. Com Deus, tchau.
0: Um abraço, obrigado aí, valeu, tamo junto. É, a galera acorda cedo mesmo.
1: Eu tô te falando, Marcelo.
0: Tá na caminhada.
1: É isso aí.
3: Bom dia, Ana Júlia. Bom dia, Marcelão. Seja bem-vindo às nossas madrugadas.
0: Opa!
3: Aqui é o Kenny Duber na voz. Olha nós aí. Ana Júlia, tô subindo aqui o anel rodoviário, sentido Buriti, Olhos d'Água. Tudo tranquilo, por enquanto. Vamos ver como é que fica isso aí daqui a pouco. Já tô no garimpo, à procura do ouro, passando pra desejar os melhores ouvintes do mundo a melhor terça-feira das nossas vidas.
1: Isso aí.
3: Vambora pra cima, que pra baixo é contramão.
0: Oi.
4: Bom dia, Ana Júlia, bom dia, Marcelo.
1: Oiê.
4: Seja bem-vindo aí, Marcelo, na melhor rádio do mundo. É nós, aqui quem fala é Jadir, da ambulância de Garapé, Rota BR-381, tamo junto. Terçou que fala, bora pra cima. Bora pra cima, porque pra baixo é contramão. Cara, que vento frio é esse agora em agosto, hein? Então, boa semana pra nós, que Deus nos abençoe, um abraço. Fui!
0: Valeu, realmente.
1: Já tem a previsão do tempo, tá, Marcelo?
0: Então tá bom.
1: Você achou que tá com ventinho de carregar?
0: Tá gelado, tive que colocar casaco pra sair de casa hoje.
1: É, tá frio.
0: Essa hora não pode não, hein, gente?
1: Não, essa hora não dá mole não, gente. Leva o casaco.
0: Como diria minha avó, coloca a japona.
1: Por favor.

0: é o Zé Neto e Cristiano na BHFM, quase todo dia, agora 5h27.
1: Em 13 anos, de 2013 a 2026, a Superintendência Regional do Trabalho aqui em Minas Gerais resgatou 5.651 pessoas em trabalho análogo ao de escravo. Foram fiscalizadas 1.042 empresas e mais de 43 mil empregados. Nesse período, 4.566 trabalhadores tiveram seus contratos formalizados, enquanto 7.731 casos de trabalho análogo ao de escravidão foram identificados. Os auditores fiscais do trabalho lavraram 10.665 atos de infração que resultaram no pagamento de seguro-desemprego. Só em 2026 foram resgatados 416 trabalhadores nessa situação. 6h28. 6 não. 5h28. Calma, Marcelo.
0: Calma aí, hein?
1: Ainda são 5 horas.
0: Galera, calma aí, gente.
1: Calma.
0: O pessoal já começou a pegar roupa, já tá saindo já pra
1: não,
0: pegar
1: calma aí. Ó.
0: Peraí.
1: 5h28.
0: Muito bem, galera chegando junto, mandando áudio pra gente aqui, Ana Júlia.
1: Vamos ouvir nosso povo.
0: Opa!
2: Bom dia, Ana Júlia.
1: Oi, Maria.
2: O Rafinha tá de férias. Uhum. Quem tá no lugar dele, eu ainda não sei.
1: É o Marcelo,
2: e
1: menina.
2: Bora, Ruth, vamos junto. Acabou as férias, vamos trabalhar.
0: É.
2: Ótimo dia pra todos. Ana Júlia, que friagem é essa?
1: Pois
2: que
1: é.
2: Que preguiça de levantar.
1: Uhum.
2: Cadê Cauã, hein? Cauã tá sumido. Ô, Cauã, cadê você? Sentindo saudades da sua voz. Beijo. Boa terça-feira pra todos.
0: É uma comunidade, a galera aqui se interage, um ouvinte com outro, né, de manhã,
1: isso,
0: né?
1: Marcelo, o Cauã é um ouvinte muito querido que a gente tem, muito especial. Geralmente ele nos escuta indo pra escola, ali no finalzinho da segunda hora, 6h40, 6h50, e ele tá sumido mesmo, já, quem sabe hoje ele aparece.
0: Bom demais, apareça aí, oi!
3: Bom dia, BH, bom dia, Ana Júlia!
1: Oiê!
3: Bom dia, Marcelo!
0: Opa, bom dia!
3: Passando pra desejar uma ótima terça-feira abençoada. Que Deus nos abençoe, nos proteja, né? Ô, Marcelo, seja bem-vindo aí à turma aí da 5 da manhã.
0: Valeu.
3: Você tá sozinho não, hein? Tá cheio de gente aqui já, hein? Aqui é o João que dá X. Mandar um abraço pra todo mundo aí. Tamo junto, hein?
0: Tamo junto. Valeu demais. Brigadão pela audiência. Logo cedo, João. Oi.
4: Bom dia, Ana Júlia Goulart.
1: E aí?
4: Sou Ronaldo, bairro Taquaril. Partindo pra mais um plantão. Deus abençoe nossa terça-feira. Deus abençoe cada um de nós. Bora pra cima, que pra baixo é contra a mão. BH é tudo nosso. Fui.
0: Valeu, obrigado pela participação e segue mandando áudio pra gente aí.
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0: Tem aqui, ó, voucher de 2 horas do Motel Del Rey e o copo exclusivo da sua BH. 5h30, bom dia.
1: Canta, Dilcinho.

0: Esse é BH FM com Jorge Matheus, vou voando 5h35 e esse vento gelado continua, Ana Júlia.
1: Marcelo, deixa eu abrir a janela aqui pra ver se já tem sinal dele. Ih, sinal nenhum.
0: Sinal nenhum.
1: Sinal nenhum do sol, gente, mas a terça-feira terá dia de céu claro e parcialmente nublado por aqui, com temperatura baixa ao amanhecer e à noite. Inclusive, tem alerta de baixas temperaturas aqui para BH por causa da atuação de uma massa de ar frio. Então, até quinta-feira, dia 20, os termômetros devem começar o dia aqui em BH na casa dos 12 graus.
0: Então vai continuar geladinho.
1: Vai continuar geladinho pra te receber bem, né, Marcelo?
0: Graças a Deus.
1: Mas, ó, a tarde ainda segue aquele calorão. Hoje a previsão é de 29 graus. Sobe muito a temperatura. Ou seja, tem que fazer aquele look em camadas.
0: É.
1: Sai com muito agasalho, mas ao longo do dia precisa se despir para dar conta do calorão. 5h36, Marcelo.
0: Bota casaco, tira casaco.
1: É isso.
0: É isso.
1: É Karate Kid, né, que isso, fala isso?
0: É isso aí.
1: Bota casaca, tira casaco.
0: Tira casaca.
1: É isso aí.
0: Joga casaco no chão.
1: É.
0: Ó, a galera chegando junto. Oi, bom dia.
2: Bom dia, Ana Júlia.
1: Opa.
2: Bom dia, Marcelo.
0: Bom dia.
2: Seja bem-vindo a esse período aí da história do Rafinha aí.
0: Valeu.
2: Bora pra mais um dia de trabalho. Aqui é o Ever, do Maria Tereza. Tá com Deus na frente sempre. Gostaria de pedir uma música aí, Velocidade da Luz, Revelação. Partiu Brumadinho, com Deus na frente sempre. BH FM, a melhor rádio do mundo. Vamos que vamos, valeu.
0: No pagodinho da BH, né, Ana Júlia?
1: Arrasa, essa música é maravilhosa.
3: Bom dia, bom dia, bom dia! Bom dia, Marcelo! Bom dia, Nádia, sua linda! Atenção, hein, galera? Bora lá! Que Deus abençoe nossa terça-feira. E aqui, Marcelo, seja muito bem-vindo.
0: Opa.
3: Vai ser um prazer ter você com a gente todas as manhãs, viu? Sinta-se em casa, toma conta dessa lojinha aí, tá?
0: Tá comigo!
3: Aqui é a Jaque do Castelo, BH FM, a melhor rádio do mundo! Tchau, obrigado.
0: Obrigado. Tô contando com a ajuda da Ana Júlia aqui, hein?
1: Olha, eu contando com a ajuda dos melhores ouvintes do mundo. Até parece que você precisa de ajuda, Marcelo.
0: Com certeza.
4: Bom dia, BH. Bom dia, bom dia, bom dia. Aqui é o Victor Ribeiro, de Sete Lagoas. Tô indo aí para a melhor capital do Brasil, ouvindo a melhor rádio. Tamo junto.
0: Tamo junto. Vamos fugir, então, junto com o Skank por aqui. Não, a gente vai fugir, não. Continua por aqui, né, Ana Júlia?
1: É isso aí.
0: Até as 7, tem o Giro BH por aqui. 5h38, bom dia. Vamos fugir.

0: acesso vitalício do Astral com o Diego e Vitor Hugo na BHFM, 15 faltando para as 6, hein, Ana Júlia?
1: Vamos ouvir nossa galera que chega junto agora de manhã, Marcelo.
0: Bora lá, bom dia!
2: Bom dia, bom dia, bom dia, bom dia! Fala, Ana Júlia.
1: Oiê!
2: Olá, Marcelo. Bom dia, seja bem-vindo.
0: Obrigado.
2: Tiago, sem miséria, passando aqui.
1: É ele.
2: Pra desejar uma ótima terça-feira. Uma ótima semana para todos, Deus abençoe. BHFM, a melhor rádio do Brasil. Tchau, obrigado.
1: Valeu.
0: É cantor.
3: Bom dia, Ana Júlia. Bom Oi. Dia, Marcelo. Bom dia a todos. Eu
0: Bom
3: quero
0: dia.
3: Dizer que é um prazer inenarrável acordar todo dia com essa energia, com essa companhia boa.
1: Oh.
3: É... Ana Júlia, ah. senti a voz do Dilcinho assim, um pouco enferrujada. Gente, Deus abençoe o dia de cada um. E bora pra cima. Tchau, obrigado.
1: Oi, gente, já vai me perdoando aí. A cabeça da pessoa que acordou 3 horas da manhã.
0: Foi isso.
1: Era o Ferrugem, vocês me perdoam. Jamais vou confundir o Jus com o Ferrugem. Só aconteceu agora aí, só.
0: Bom dia.
4: Bom dia, Marcelão. Bom dia, Ana Júlia Salida.
1: E aí?
4: Bora lá pra essa terça-feira. Que Papai do Céu nos abençoe sempre.
1: Amém.
4: Marcelão, bem-vindo à BH, é nóis.
0: É nóis.
4: E ali o dia Vespasiano chegando aqui na área hospitalar. Bora, bora. Beijo no controle sempre.
0: É isso, é gente que vai trabalhar, é gente que tá se exercitando, é gente que tá ouvindo a BHFM.
1: É gente que tá voltando do trabalho.
0: É isso.
1: Todo mundo se encontra aqui, Marcelo.
0: Muito bom, oi.
5: Bom dia, BH, bom dia, Naju.
1: Oi.
5: Bom dia, Marcelo, bom seja bem-vindo aí, coladinho com a gente, fazendo esse trajeto da manhã, que você seja muito bem-vindo. Uma ótima terça-feira pra nós, que Deus continue conduzindo o nosso caminho. Sigo aqui coladinha com a BHFM sempre.
0: Vem com a gente por aqui então, dando carona pra BHFM nessa manhã de terça-feira, na Júlia.
1: Bora pra cima, hein?
0: Jogando o astral lá em cima com o Manu Batidão e a Simone Mendes.

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2: Ô Marcelo, essa pausa pra Copa do Mundo fez muito bem pros times mineiros, viu? Galo e Cruzeiro, a dupla mineira, tá liderando o ranking de aproveitamento desde o retorno das competições oficiais aqui no Brasil. Entre os clubes da Série A, o Galo soma 71,43% em 7 partidas, enquanto a Raposa tem 70,83% em 8 jogos. Nesse período, o Galo vem mostrando sua força como visitante, venceu 3 dos 4 jogos que disputou fora de casa, incluindo a vitória sobre o líder Palmeiras na 20ª rodada do Brasileirão. Já o Cruzeiro tem o mesmo desempenho, com 3 vitórias em 4 partidas como visitante. No último fim de semana, diante do Corinthians, a Raposa jogou com alguns jogadores reservas, né? Poupando ali pra atuação agora na quarta contra o Flamengo pela Libertadores, e ainda assim venceu por 2-1. Beleza, hein, gente?
0: Aí sim, Ana Ju.
2: Todo mundo feliz em BH.
0: 5h55. E todo mundo mandando áudio, feliz da vida também, ouvindo a BH FM logo cedo nessa terça-feira, Ana Júlia.
2: Vamos ouvir.
3: Bom dia, BH FM, bom dia, Marcelo. Bom dia, Ana Júlia Goulart.
2: Oi.
3: Bora, né? Bora buscar, que a gente vai de vez cozinhando. Bora, Danilo. Bora, irmão.
0: Ué?
3: Bora, que você já levantou primeiro que eu, hein? Vai adiantando o serviço aí e faz o café pra nós. Vambora.
2: Bora, Danilo. Isso,
3: fala.
0: Recadinhos aí pro Danilo.
2: É.
0: Faz o café aí, Danilo. Bom dia.
4: Bom dia, Ana Júlia.
2: Oi.
4: Bom dia, Marcelo. Seja bem-vindo ao horário nobre.
0: Opa, obrigado.
4: Da BHFM, o horário das 5 da manhã. Aqui é o Thiago Siqueira e a Laura, de Sete Lagoas para Belo Horizonte. Marcelo, quem chega no primeiro dia paga o café, hein?
2: Verdade.
4: Você levou um cafezinho aí pra Ana Júlia?
2: Pior que sim.
4: Um pão de queijo, um pãozinho bem quente.
2: Aham.
4: Uhum. Um abraço. Seja bem-vindo à nossa manhã de sucesso. BHFM, a maior rádio do Brasil.
0: Olha aí, Ana Júlia.
2: Marcelo trouxe pãozinho, gente.
0: Trouxe um pãozinho ali pra gente ali depois comer, Ana Júlia.
2: Aí sim, hein? Já nós vamos lá.
0: Então vem com a gente por aqui na BH, hein? Ó.
2: De prêmio pro melhor ouvinte do mundo. Sabe quem levou 2 horas de muito amor e prazer no Motel Del Rey?
0: Isso deu bem, Ana Júlia.
2: E ainda ganhou copo exclusivo da BHFM, Marcelo.
0: Opa!
2: Foi a Lilian, final do telefone 90. Ela que é do bairro Nova Pampulha, em Vespasiano. Ô Lilian, você tem que dar um pulinho aqui no BH pra pegar seu voucher, viu? De segunda a sexta-feira, de 10 ao meio-dia e de 1 às 5 da tarde. A BH fica na Raja Gabalha, 3502, quarto andar no Estoril. Você vem cedinho pra você tomar um cafezinho com a gente.
0: Exatamente.
2: Conhecer os estúdios da BH, fazer foto.
0: Conhecer todo mundo por aqui, né, Ana Júlia?
2: Isso mesmo. Se quiser, traz um pãozinho de queijo.
0: Traz um pãozinho de queijo pra gente aí.
2: Oh.
0: À vontade, viu? Tem café aqui. E daqui a pouquinho tem mais prêmio, né, Ana Júlia?
2: Tem mais prêmio e tem mais informação, Marcelo. 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
0: 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Agora 5h58.
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1: 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Botando pra mexer com os corações.

0: acordeão voltável, 6:08. Um ótimo dia pra você, uma excelente terça-feira.
1: Aonde foi que você deixou de ser minha, né, Marcelo?
0: É, essa música tá bombando, Ana Júlia.
1: Maravilhosa nas redes sociais, tá super em alta. Bora de notícia?
0: Bora lá.
1: A Petrobras anunciou nesta segunda-feira a descoberta de petróleo no Poço Morfo, que fica localizado na margem equatorial, em águas profundas, na costa do Amapá. A estatal ainda deve concluir a perfuração e realizar estudos para estimar o volume encontrado e também para avaliar a viabilidade de uma eventual exploração comercial. De qualquer forma, a Petrobras já informou que perfurou a perfuração que eles estão fazendo já alcançou cerca de 3 mil metros de profundidade em lâmina d'água e outros 3 mil metros em rocha. Ainda de acordo com eles, falta perfurar aproximadamente 1.000 metros até o fundo do poço.
0: Que isso?
1: Tá tendo petróleo, Marcelo.
0: Tem petróleo aí.
1: É. Vamos ver quanto é que tem. 6:09.
0: Muito bem, galera. Chegando junto, mandando áudio pra gente. 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
1: 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Bora pro show, BH.
2: BHFM. Turma boa, bom dia. Ó o Marcelão aí, ó.
0: Opa!
2: Seja bem-vindo, Marcelão. Ana Júlia, lindona, bom dia.
1: Oi, bom dia.
2: Bom dia a todo mundo da BHFM. Bruno Mezenga na voz, junto com o seu Bené. Bom dia, Benézão.
3: Bom dia.
1: E aí?
2: Minha pezinha também tá aqui, minha filha mais velha. Ó, gente, vamos pra cima? Terça-feira? Falta só 4 dias pra acabar a semana. Vamos que vamos, Deus abençoe nossa terça-feira, turma.
0: Tamo junto.
1: Valeu.
4: Bom dia, Ana Júlia. Bom dia, Marcelo. Quem fala é Bruno Planalto. Marcelão, você também é o joker da BH, né, cara? Tá à noite, tá de manhã, tá de madrugada, tá de dia.
0: É isso.
4: Parabéns, viu, cara? Você é diferenciado.
1: Ele arrasa.
4: Grande abraço. O trânsito tá uma uva esse horário, né, gente? Sai alguns minutinhos mais cedo, compensa em BH. Grande abraço. Manda um abraço, pessoal do CEASA aí. Tchau, obrigado.
0: É isso aí, galera que acorda cedo também pra trabalhar, né, Ana Júlia?
1: E é pra aproveitar que esse horário tem menos trânsito, né?
0: É isso. Bom demais.
5: Bom dia, Marcelão. Seja bem-vindo. Ana Júlia, sua lindeza.
1: Oi.
5: Ronaldo aqui de Venda Nova. Vamos ali brincar um pouquinho, né? Saindo mais tarde hoje. Ah, tomei uma criptonita ontem. Uma aguinha que passarinho no bebe. Vamos que vamos, BHFM é tudo nosso.
0: Começou a segunda-feira bem, a semana bem, Ana Júlia.
1: É, Marcela, a criptonita não pode faltar pra nossa turma de cedinho, viu? Inclusive, bora convidar a galera pra seguir a gente nas redes sociais.
0: Opa, segue a gente lá no Instagram.
1: Se você não conhece o rostinho do Marcelo ainda, segue ele lá, @MarceloLocutor. Aproveita pra me seguir em @AnaJuliaGoulart e também pra seguir a nossa Rádio BHFM em @RádioBHFM, que tem muitas promoções por lá.
0: Exatamente, vem com a gente na BH, bom dia!

0: o Thiaguinho na BH, vou querer de novo. 6h18, bom dia. 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
1: E ainda vai ter participação, aliás, ainda vai ter o show do Péricles junto com o Thiaguinho nessa turnê.
0: Que
1: não dá
0: isso
1: pra perder, né, Marcelo? Bora de notícia. A Subsecretaria Municipal de Proteção e Defesa Civil aqui de BH começou ontem, segunda-feira, uma série de treinamentos para os profissionais que atuam na prevenção, preparação e resposta a situações de risco e emergência aqui em BH. O objetivo é capacitar esse efetivo para o ciclo de ações que acontecem durante o período chuvoso 2026-2027. Ainda estamos no inverno, a chuva ainda está naquele momento de estiagem. Logo chega a primavera e aí sim começa, né, Marcelo? O período de chuva e a gente precisa estar preparado. De acordo com essa galera, nas atividades que acontecem até a segunda quinzena de agosto, até mais ou menos ali o dia 28, a turma vai ser distribuída e vai organizar para entender como é que vão funcionar esses momentos em caso de alguma situação de emergência causada por causa das chuvas. O subsecretário municipal destacou que esse treinamento é fundamental para manter as equipes preparadas e garantir uma resposta cada vez mais rápida, integrada e eficiente. Agora são 6h19.
0: 6h19, todo mundo mandando áudio pra gente por aqui no 319-9236-0714. Começa a ter trânsito agora, né, Ana Júlia?
1: Agora começa a movimentar mais aí a cidade. Vamos ouvir.
2: Bom dia, Ana Júlia. Bom dia, meus amigos da BHFM, Reinaldo, taxista. Vamos que vamos. Hoje, terça-feira, o friozinho gostoso. Tomar um gananá depois. E se embora trabalhar, porque nós é bonito, nós não é rico, né?
0: É sobre. Oi.
3: Bom dia, BH. Bom dia, Celinho. Pela ajuda. Celinho tá na área aí, né? Tomando conta do Luzinho. Sei, Celinho. Tá na área aí. Falou com umas cascas de bala. O Leibinho que tá na área. Tá, ele também deve tá fazendo altas corridas aí. E assim, né? Veio a semana. Mas tá aí, só trabalhando aí, ó. Parou de pagar pra lá e pra cá. Bem na fila. Vamos que vamos aí, que daqui a pouco tem pagamento.
0: Ó.
3: Esperar ele do adiantamento pra poder ficar mais feliz.
0: Pagamento?
1: Eu já ia falar, Marcelo. É pagamento, quem dera. É o adiantamento. Aí deve sair dia 20, né?
0: Ah, verdade.
1: E, é, mais ou menos, dia 20. Ô, Bio, não é o Celinho que tá aqui, não. É o Marcelo.
0: Sou eu.
1: É o Marcelo que tá cobrindo o Rafinha, que tá de férias descansando.
0: Tamo por aqui na BHFM. Você também, melhor ouvinte do mundo. Vem com a gente. Bom dia.

0: é mais com o Pablo. Saudade inconveniente, acertaram de novo. Menos é mais, é bom demais.
1: Ai, Marcelo, a saudade inconveniente.
0: É sobre. Galera, manda áudio pra gente por aqui, né, Ana Júlia?
1: Manda, vocês estão sentindo frio na manhã desta terça-feira? Onde você tá? Tá geladinho? Tá aquele ventinho de carregar? Conta tudo aqui pra gente no WhatsApp da BH, 31992360714.
0: Muito bem.
1: Bora falar do tempo?
0: Bora lá, Ana Júlia.
1: Podemos ir de previsão, Marcelo?
0: Vamos ir de previsão.
1: Olha só, nessa terça-feira teremos céu claro a parcialmente nublado, com temperatura baixa ao amanhecer e à noite, viu, gente? Amplitude térmica absurda, olha só. O dia começa com os termômetros na casa dos 11 graus, mas a máxima, Marcelo, chega aos 29. A umidade relativa do ar está em torno de 30% e até dia 20, quinta-feira, tem uma massa de ar polar atuando por aqui. Isso vai fazer com que esse friozinho permaneça, hein?
0: Eita, o lugar gelado.
2: Ah!
1: É ele, Marcelo.
0: Olá, bom dia.
3: Bom dia, Marcelo. Bom dia, Ana Júlia. Seja bem-vindo, Marcelo.
0: Obrigado.
3: Vai aturar nós aí uns dias, hein?
1: Vai.
3: Esses dias vai valer por anos, que nós não somos fáceis, não. Eu tô aqui, Ana Júlia. Folga hoje, badedredon, só ouvindo os passarinhos cantar.
1: Ô, oh, beleza.
3: Mandar um abraço aí a todos que estão nos ouvindo, do volante pequeno ao volante grande. Bora, Arso. Bora, Bruno. Bora aí, Xandinho, vai trabalhar que hoje eu tô de folga, hein? Completa aí pra nós. Chama na buzina aí, Marcelo.
1: O motorista de todas as categorias.
0: Aê! Galera do Volante Grande aí, todo mundo dando aquela carona legal demais pra gente aqui nessa manhã de terça-feira na BHFM, né, Ana Júlia?
1: E você que nunca mandou áudio, escuta a gente todos os dias no Volante Grande, no Volante Médio, no Volante Pequeno, é na empilhadeira, na van, no carro, no caminhão. Manda seu áudio, 31992360714.
0: 6h29, bom dia.

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0: Angelinho, Mariana Fagundes da BH, peão todo tatuado, 6h39, tá rolando por aqui o Giro, primeira edição, né? Amanhã dessa terça-feira, na Júlia.
1: E o pessoal tá participando com a gente, mandando áudio no nosso WhatsApp. Vamos ouvir, Marcelo?
0: Bora ouvir, olá, bom dia, bom dia.
2: Bom dia.
0: Ó. Oh.
2: Ana Júlia.
1: Ei, Cauã.
2: Bom dia, Rafinha. A Cauã.
0: Ei, Cauã.
2: Tanda cola. Tanda maúva. E com muito cadê na Catela. Tanto quadro.
0: Olha, Ana Júlia.
1: Já vamos tocar na Castela pra você, viu? Um beijo.
0: Oi.
3: Bom dia, Marcelo. Bom dia, Ana Júlia.
1: Bom
3: Tudo
1: dia.
3: Bem com vocês? Por Tudo. Aqui é Gilcimar, motorista de aplicativo. Já tô um tempo sem participar com vocês aí, mas tô de volta. Mas ouvi, tô todos os dias ouvindo, dia todo aqui com vocês, tá? Um bom dia, uma abençoada terça-feira a todos. E outra coisa, sou fã da Jaque, viu? A Jaque do Castelo. Com aquela voz dela lá, passa uma energia boa e anima o dia da gente. Tudo de bom pra vocês, fiquem com Deus.
1: Valeu!
0: É verdade, contagiante, contagiante.
1: Jaque é maravilhosa.
4: Bom dia, bom dia, bom dia, galera da BHFM, Ana Júlia e companhia.
0: Opa!
4: Aqui é Edivaldo de Vespasiano. O dia hoje tá fresquinho, não tá frio não, tá bom demais. Um abraço.
1: Um beijo.
5: Fala Marcelo, fala Ana Júlia Goulart.
1: E
5: bom
1: aí?
5: Dia, bom dia. É o Luciano aqui do Pindorama. Seja bem-vindo aí, Marcelo. Agora você tá em boa companhia aí, hein?
0: Tamo aí, graças a Deus.
5: Grande abraço pra vocês. Tá meio frio aqui pro lado da Santa Casa aqui.
1: É.
5: Aqui bate um ventinho gelado nessa área hospitalar aqui, viu? Grande abraço. Fica com Deus.
0: Valeu.
5: Ô Marcelo, pergunta na Júlia aí, como é que é o nome do jogador lá?
1: Ô, gente.
5: Grande abraço.
0: Ué, na Júlia.
1: Vocês não começam a perturbar Marcelo com esse trem de jogador, não.
0: Eu tô sabendo aí, viu?
1: Tá sabendo?
0: Eu tenho visto aí,
1: mesmo?
0: O movimento aí, na Júlia.
1: Tá acompanhando,
0: Tá acompanhando
1: Marcelo.
0: Aí novela aí.
1: Já tem alguém que vai chegar aí que vai te atualizar sobre. Aham.
0: Daqui a pouquinho tem Alô BH por aqui em 102.1, hein? Bom dia, 6h42. É bom.

0: 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Filho da mãe, agora 6h51.
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2: Bora falar de esporte, Marcelo. Galo e Cruzeiro agora voltando a atenção para os campeonatos internacionais. O Galo entra em campo amanhã na Arena MRV pela Copa Sul-Americana para enfrentar o Bragantino, jogo às 19h. Já o Cruzeiro vai para o Rio de Janeiro enfrentar o Flamengo, jogo de volta pela Libertadores. Amanhã é dia de ficar na frente da TV ou no estádio para quem estiver em BH, ou no estádio para quem estiver no Rio, para acompanhar dois jogaços.
0: Amanhã é dia, né, Júlia?
2: 6h51.
0: Todo mundo mandando áudio pra gente por aqui, ó, no giro.
2: Vamos ouvir.
3: Bom dia, Naju. Bom dia, Marcelão. Cris Lima de Sabará.
2: Oiê.
3: Bora pra cima dessa terça-feira friazinha, tá? Cê tá doido? Terço, galera. Bora pra cima, bora ralar, pô. Beijo pra vocês.
0: Aí, Cris. Bom dia.
4: Bom dia, BHFM, a melhor rádio do mundo.
2: Oi.
4: Fala, Marcelo, meu parceiro. Seja bem-vindo aí pra estar cumprindo as férias do Rafinha.
0: Valeu.
4: Fazendo acordar cedo, depois você cobra isso aí dele, hein? Bom dia, Ana Júlia Goulart, sua linda.
2: E aí?
4: Terça-feira. Já tá me dando uma sede estranha. Ah. Acho que eu vou tomar uma kriptonita. É o Jean diretamente de Londres. Vamos pra cima, BHFM, a melhor rádio do mundo. Mas é porque amanhã eu tô de folga do trabalho.
2: Ah, aí sim.
0: Tá tudo certo, né?
2: Tudo liberado, Jean.
0: Valeu.
5: Bom dia, Ana Júlia. Bom dia, Marcelo.
2: Oi.
5: Aqui é a Tamara de Vespasiano. Deixa eu falar com vocês. Teve um conterrâneo meu que falou que o tempo tá gostosinho, tá fresquinho, mas eu não sei o que tá acontecendo, eu tô sentindo frio demais, olha. Deve ser que eu tô aqui lavando uma pilha de vasilha. Bom dia, gente. Beijão.
2: É. Bom dia, é.
0: Tá aí uma tarefa que não é muito agradável fazer logo cedo com frio, né, Ana Júlia?
2: Nossa senhora, mexer com água essas horas da madrugada, né, Marcelo?
0: Tá muito cedo, gente.

0: Farmácia BH FM com a Simone Mendes, Direitos Iguais. Daqui a pouquinho tem um Alô BH. Bom dia pra você, melhor ouvinte do mundo.
1: Bora ouvir mais áudio?
0: Bora ouvir lá, oi.
2: Bom dia, BH. Aqui é o Vavá Bonitão, e Rafinha aí? Já de férias.
0: Tá de férias.
2: Boas férias, Rafinha. Marcelo, seja bem-vindo. É o Vavá Bonitão de Betim. Amanhã tem um cabuloso. Partiu academia. Aninha.
1: Oi.
2: Vocês vão sofrer na Copa do Brasil de novo, hein, Aninha? Com o cabuloso, hein? Seu time, hein?
0: Oh.
2: Um beijo pra todos. Uma ótima terça-feira. E vamos que vamos. Daqui a pouco tem um balé da Larissa, hein? Um abraço.
0: Valeu.
3: Bom dia, Ana Júlia. Bom dia, Marcelo. Rafinha de férias, né? A gente vai ficar sem a risada dele. Ah, mas temos que tirar férias, né?
1: Isso.
3: Descansar um pouco. Que vamos nessa terça-feira. Seja bem-vindo, Marcelo, pelo Giro da Manhã. Aqui é a Ana Cláudia do Nova Pampulha.
0: Valeu, muito obrigado.
1: Presentão. Hora de prêmio.
0: Quem se deu bem aí, Ana Júlia?
1: Marcelo, quem levou o par de ingressos de front stage pra curtir no Pelo com Hugo e Guilherme foi a Rafaela, final do telefone 71. Ela que é do bairro Inconfidentes, em Contagem. O Rafa, dá um pulinho aqui na BH pra pegar seu prêmio,
0: vem,
1: viu?
0: Com a gente por aqui na BH. Daqui a pouquinho tem mais prêmios. Você se inscreve no site ou no aplicativo.
1: Você ouviu aqui as principais notícias da manhã desta terça-feira, dia 18 de agosto? Petrobras encontra petróleo em poço na margem equatorial. Defesa Civil de BH inicia treinamento para o período chuvoso. Campeonatos internacionais mobilizam Galo e Cruzeiro nesta quarta-feira.
0: BH agora 7:01, bom dia.
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7: BH agora é 7:05.

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3: Opa, hoje é terça-feira, 18 de agosto, na Alexa, no site, na TV por assinatura pra todo o Brasil. Estamos no ar por aqui na BH FM.

0: Bom dia, Caiete!
1: Bom dia, Tchelinho! Seja bem-vindo,
0: muito obrigado!
1: Viu? Com todo carinho. Já deu certo esse locutor que é maravilhoso, meu corredor. Corra, Lola, corra! Tudo bem com você, lindeza?
0: Tudo ótimo e você, Caiete?
1: No truque da galinha morta. Bom dia, Jujubinha!
2: Oi, Cacá! Bom dia, vida!
1: Animada pra terça-feira?
2: Como sempre, meu amor.
1: Arrasou! Bom dia pra você do outro lado. Vem com a gente. Eu pergunto pra vocês, vocês estão bons?
2: Tamo bem, não,
1: Cacá. Também não tô boa hoje. Tamo o quê, Brasil?
3: Ótimos!
1: Alô, BH! Tema hoje é um tema pra repensar a vida, hein, gente?
2: Uhum.
1: Você abriria a mão da sua carreira pra não colocar seu relacionamento em risco?
0: Oh.
1: Uma carreira que você batalhou. Às vezes você tá no meio, né? Tá conseguindo as coisas agora.
2: Sim.
1: Aí você apaixona e a pessoa fala com você.
4: Mas eu quero que você mude, fique em casa. Eu quero você só pra mim.
1: Querido, comigo não vai estar rolando não, viu? Vou descer nesse próximo ponto aqui, você pega a outra, tá bom, minha linda?
0: não
1: dá, gente, não dá. Eu acho assim, respeito todo mundo, decisão de cada um, mas eu, Caiete, minha carreira foi muito, muito, com muita luta, ainda estou construindo, então foi tudo conversado contigo, você sabe onde você tá entrando, minha vida é assim, é corrida, é teatro, é viagem, né? Topa? Top. Então, beleza. Então, vamos comigo. Já tem 10 anos que a gente tá numa boa e muito pelo contrário. Ele me ajuda em tudo, me apoia e tá
2: sempre comigo. Ajuda mesmo que carrega cenário de teatro.
1: Vai pra peça todas as... Já viu 10 vezes, fica em casa. Eu vou conseguir. Fica lá rindo mesmo jeito, gente.
2: Fica mesmo.
0: Parceria.
1: Pô, parceria mesmo. Então, eu sou privilegiada. Você, Jujuba?
2: Cacá, jamais. Hipótese alguma.
4: Aí esse jogador
2: gente.
4: Fala, meu Júlia. Quero você só nos estádios de futebol.
0: Ia na Júlia.
2: Mas não tem possibilidade disso acontecer,
1: tem
2: Cacá.
1: Certeza?
2: Absoluta.
1: Nem se jogar na Europa?
2: Nem se for em Dubai, não.
0: Ué, mas aí México agora não, né?
2: Nos Emirados Árabes. Ah, não sei que tem uma rádio lá que tem um negócio, um RTT, mas eu vou continuar trabalhando.
1: Ah, mas não quer ficar em casa, né? De jeito nenhum. Em casa não dá.
2: Não, gente, eu trabalho 20 dias seguidos, mas me deixa 2 dias dentro de casa, não, gente.
0: Não
2: eu
0: rola,
2: enlouqueço,
0: né?
2: Marcelo.
0: Não, né, Júlia?
2: Não, e o trabalho é muito importante, não só pra minha vida, mas pra minha independência,
1: exatamente,
2: pra tudo que eu construí. Pra eu me sentir útil, me sentir fazendo alguma coisa mesmo,
1: vale
2: ativa.
1: Pena, né,
2: ai, não, não dá não.
0: Tá doido.
2: E esse menininho ali,
1: esse
2: hein, Cacá?
1: Lindo. E aí, Tchelinho?
0: Eu não abriria a mão também, não, porque a pessoa já me conhecia desse jeito, trabalhando
1: comigo,
0: nessa aqui.
1: Né?
0: Exato. E é o seguinte, já comentei no início, olha, igual a Caiete falou. Ó, eu tiro foto com artistas de vez em quando. Tiro foto com todo mundo, tem essa de ficar de ciúme também, não.
2: Pelo amor de Deus.
0: O negócio é esse,
1: ainda mais de ciúme, né?
0: Exatamente.
1: Não dá, né, gente?
2: Não
1: é trabalho.
2: Cabe, né, galera?
1: É trabalho.
0: Pelo amor de Deus.
1: Mas e você que tá ouvindo a gente, hein? Você abriria a mão da sua carreira em prol de viver do seu grande amor? Em 31992360714. Já passou por isso? Conta pra gente, se arrependeu? Também vem desabafar com a gente.
2: Isso
1: mas pode
2: mesmo.
1: Entrar ao vivo, né, Jujuba?
2: Pode e deve, Cacá. É só se cadastrar em bhfm.com.br ou no nosso app pra conversar com a gente ao vivo e ganhar prêmio, né, Marcelo?
0: Exatamente. 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
1: Então, meu amor,

0: São 7h20, vamos para as previsões do seu signo nessa terça-feira, Caiete.
1: Bora, meu amor!
0: Áries, você vai se sentir mais focado e com energia para cumprir todas as tarefas, ó. E no amor, surpresas inesperadas. Uhum. A cor é o amarelo e o número é o 39.
1: Touro, dia propício para impulsionar sua carreira e aumentar os ganhos hoje, hein? A diversão e o romantismo estão garantidos. A cor é magenta, o número é o 12.
0: Gêmeos, o dia começa com boas vibrações. Aproveite o dia, então, para equilibrar a relação amorosa, fortalecendo seu relacionamento. A cor é o azul marinho e o número é o 51.
1: Câncer, ótimo dia para aproveitar momentos de lazer com amigos e colegas de trabalho, viu? No amor, oportunidade de relacionamento sério. A cor é um pretinho básico e o número é o 2.
0: Já, já, tem Leão, Virgem, Libra e Escorpião.
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0: astral.
1: Vamos lá então, Leão. Seu talento para os negócios fica em alta. O contato com amigos fica animado e cheio de energia. Uma paixão surge. A cor é o amarelo ouro e o número 55.
2: Atenção, Virgem. O universo favorece avanços na carreira hoje. Aproveite para enviar currículos, viu? Charme e descontração tornam o amor mais...

0: Agora, Sagitário, dia de conquistar reconhecimento no trabalho e se destacar. Prepare-se para momentos apaixonados e possibilidades de um novo romance. A cor é o verde claro e o número é os 2.
1: Capricórnio, o foco no trabalho trará boas recompensas hoje, viu? O sucesso virá do esforço. O dia é perfeito para paqueras e momentos de carinho. A cor é amarelo e o número é o 14.
0: Aquário, hoje é dia de foco e produtividade. Ideal para finalizar tarefas rapidamente. Adote hábitos saudáveis e a sorte está do seu lado no amor. Cor salmão, número 52.
1: Peixes, o astral favorece encontros que rendem oportunidades de novos negócios, viu? A paquera vai se transformar em algo mais sério hoje. A cor é azul claro e o número é o 14.
0: Esse tema, hein, Cacá?
1: Pois é, você abriria mão da sua carreira para não colocar o seu relacionamento em risco? Hein? 31992360714, né não, Jujuba, ao vivo?
2: Isso mesmo, cadastra em bhfm.com.br pra você conversar com a gente.
0: 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Bom dia!
3: Você nem percebeu que aquele foi o nosso último dormir com os anjos. Você

0: quê? Fala pra mim, vai.
1: Tema, Caete, tá bombando.
2: Menino, então, mas esse tema mexe com todo mundo. Você abriria mão da sua carreira, gente, preste atenção, para não colocar o seu relacionamento em risco? Temos áudio, Tchelinho?
1: Temos sim.
2: Então bora ouvir.
3: Bom dia, BH.
2: Bom dia.
3: Bom dia, Marcelo. Oi. Bom dia, Ana.
4: Oi.
3: Bom dia, Caete. Aqui é a Mel, do bairro Copacabana.
2: Tudo nosso.
3: Sobre o tema de hoje, eu não trocaria minha carreira por conta de relacionamento. Porque no final, aí, se no caso não der certo, quem fica com a mão abanando sou eu, né? Então, eu não trocaria. Mas graças a Deus, eu tenho a sorte. Meu marido sempre me levanta, sempre me põe pra cima.
2: Ai, que fofo.
3: E me incentiva a melhorar e me aperfeiçoar cada vez mais. Eu acho que depende muito da pessoa que você escolhe pra dividir a vida, sabe? Um relacionamento, você tem que procurar pessoas pra somar e multiplicar. Pra dividir e diminuir jamais. Beijo!
2: Beijo, lindeza! Isso aí!
1: É.
2: Bora pro outro.
5: Bom dia, BH. Bom dia, bom dia, Cacá. Bom dia, Ana Ju.
4: Oi.
5: Bom dia, Marcelo.
1: Bom dia.
5: Gente do céu, respondendo essa pergunta, que absurdo. Jamais, jamais abriria mão.
2: Não é?
5: E acho que alguém que quer construir um relacionamento sólido jamais pediria pra você abrir mão de algo que você sonhou, que algo que é tão importante na sua vida, é, por conta do relacionamento. Não concordo, acho inclusive um absurdo.
1: É isso, Caete.
2: Fica aí, gente.
1: Daqui a pouquinho tem mais.
4: O corpo de Laura Cardoso será velado hoje em São Paulo. Minas tirou quase 6 mil pessoas de trabalho análogo à escravidão. Galo e Cruzeiro tem o melhor aproveitamento pós-Copa entre os times brasileiros. E a hora de trânsito, a Avenida Pedro I tem trânsito lento no sentido centro, entre a Rua São Pedro do Ava e a Barragem da Pampulha. No sentido MG10, a lentidão é na altura do Hospital Risoleta Neves. Já já tem mais informação.
1: Chega agora 10 para as 8.
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5: H754.

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3: Esse momento é.

0: 7.
1: Exatamente, meu amor. Quem tá na linha pra falar com a gente?
0: É a Maria Cristina, olá!
1: Oi, Maria, bom dia, meu amor!
2: Olá, tudo bem? Bom dia!
1: Maria, Maria, tem que cantar, gente. Ô, Maria, outro negócio aqui.
3: Desculpa ela que ela não tomou o remedinho hoje não, tá, Maria?
1: Ô, Maria, você abriria mão da sua carreira pra não colocar seu relacionamento em risco?
2: Não abriria a mão da minha carreira, porque o relacionamento de hoje não tá difícil, tá todo mundo querendo dividir, né? Homem não tem que impor nada, porque o relacionamento vai, acaba um dia e a profissão fica, né, pra vida.
3: Tá. Isso aí! Meu bem. É.
1: Por isso que eu canto pra você, Maria lá do bairro, eu sou... Au! Mari, um beijo pra você, ótimo, Tasha. Ótimo dia. Obrigada.
0: Um beijo pra você. 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Bom dia pra você. 7h59, BH.

0: esquece.
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2: Bomba, bomba, bomba, gente do céu.
3: Ex-BBB termina relacionamento,
2: pois
3: Cacá.
2: É, gente, Juliano Flores anunciou o término com Marina Sena. Vocês acreditam nisso,
4: gente?
2: Pois é, o ex-BBB publicou uma nota nos seus stories na noite de ontem, anunciando o fim do relacionamento. Colocou o seguinte, abre aspas, aos que sempre torceram ao carinho por nossa história e respeito e tudo que vivemos juntos, comunico aqui o fim do meu relacionamento com Marina. Fecha aspas, gente. E aí, eles estavam juntos desde julho de 2024. Era um casal maravilhoso, que a turma torcia muito por eles.
4: Uhum.
2: Sempre na mesma vibe ali, o Juliano sempre acompanhando a Marina Sena nos shows, né? E agora ele que tá preparando pra viver um personagem, né? Numa novela vertical do Globoplay, vai ser filho do Alexandre Nero, dos grandes
4: chique
2: atores da atualidade. E aí, vem essa bomba que eles terminaram o relacionamento. A gente sabe que Marina Sena, você foi uma mulher também à frente do tempo, né, gente?
4: Com certeza,
3: é verdade.
4: Cacá. Muito
3: se
4: livre, muito
2: deu,
4: independente.
2: Se não deu, vamos continuar amiga, uma vida que segue. É outra também que o trabalho tá em primeiro lugar, custou pra estar onde se colocou agora, né?
4: Com
2: a gente trabalhou muito. E vem do Norte Minas, terra da minha mãezinha. Então a gente sabe que as mulheres de lá não tem medo. A mulher, quando ela quer uma coisa, pode ser de qualquer canto do mundo. Ninguém segura. Mas que pena. Pode ser que lá na frente eles voltem a ter uma história novamente, a gente não sabe. Mas, por enquanto, subiu pro telhado esse relacionamento. Coisinhas, coisinhas.
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0: Salva de palmas! Panda Novidad!
1: É o Panda por aqui na sua BH. Bom dia!
2: Petrobras encontra petróleo imposto na margem equatorial. Defesa Civil de BH inicia treinamento para o período chuvoso. Campeonatos internacionais mobilizam Galo e Cruzeiro nesta quarta-feira. Hora de trânsito, trânsito lento no complexo da Lagoinha, no sentido centro, com reflexo nas avenidas Cristiano Machado, Pedro II e Antônio Carlos. Já já tem mais informação.
1: BH agora 8:06.
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2: Uma grande atriz nos deixou essa madrugada, cara.
1: Ai, notícia triste, viu, Marcelo? Olha, Laura Cardoso morreu aos 98 anos, às 23h24 em casa. Gente, causas naturais de ontem, viu? A morte da atriz foi comunicada na madrugada da terça-feira, viu? Por meio do seu perfil no Instagram, que era administrado, Marcelo, pelo seu bisneto Fernando Faria, tá? Ela que teve grandes trabalhos na TV, por exemplo, papéis inesquecíveis de Laura Cardoso, a sofrida Isaura em Mulheres de Areia, de 1993, que eu adorava essa novela, inclusive. Ela também fez a tensa Dona Guiomar em A Viagem e a avó carinhosa, a Dona Carmen Chocolate com Pimenta e tantos outros papéis aí na TV. Ela que é pioneira desde o começo da televisão, em preto e branco, aquela transmissão do primeira imagem no Brasil. Laura Cardoso,
2: olha,
1: estava lá.
2: Então, deixa o seu legado, né, Caete?
1: Ah, deixou o legado, vai deixar saudades. Um abraço a toda a família, aos fãs de Laura Cardoso. Eu também sempre me inspirei nessa grande atriz que, em entrevista recente, já falou, quero morrer trabalhando. E até o último momento, ela viveu de arte, respirou arte e agora deixou esse legado pra gente, tá? Um beijo pra toda a família. Daqui a pouco a gente volta.

0: Henrique e Juliano por aqui na sua BH. 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E é um tema que tá bombando, Caiete.
1: Tema bombando mesmo. Gente, você abriria a mão da sua carreira, preste atenção, sua carreira que você tanto lutou, estudou, pra não colocar o seu relacionamento em risco. Hein? Temos áudio, meninos?
0: Temos sim.
1: Bora ouvir áudio da
2: Bom
1: turma.
2: Bom dia, BH. Bom dia. Aqui é a Vanessa.
3: Oi.
2: Dentista, tô chegando em Cerzedo. Sobre o tema de hoje que eu tenho pra dizer, que essa pergunta de hoje, ela tem várias faces, né?
3: Uhum.
2: Pode ser que às vezes você tenha que abrir mão porque o marido recebeu uma proposta boa em outra cidade pra trabalhar,
0: uhum,
2: e a proposta cobre o que você ganha. E cá entre nós, eu com 24 anos de profissão, não vou ser infeliz de falar que eu não queria viver de dona de casa mais uma hora dessa da minha vida, não. Tá na hora de desacelerar, né?
1: Ah, bom.
2: Então, quem sabe, Deus ainda nos abençoa e mande uma proposta pro meu marido no litoral, fica quietinha, né? Então, um beijo pra vocês. Já fui muito independente na minha vida, já tá bom. Um abraço.
1: Um beijo.
3: Eu amei que a...
1: Falou, eu também, ela falou uma coisa que a gente também não tá aqui. Que às vezes a pessoa fica em casa, o combinado não sai caro.
0: Exatamente.
1: A mulher fica em casa, ela trabalha do mesmo jeito,
3: Cacá,
1: né?
3: Trabalha até mais,
1: e
3: às
1: muito
3: vezes.
1: Muito mais. Ou às vezes até o homem fica em casa e a mulher trabalha
3: também.
0: Acontece muito.
1: E tá tudo bem, gente, o combinado não sai caro. A gente tá falando da profissão.
3: Isso.
1: Né? Que às vezes também a profissão, você fica com o combinado. Sua profissão vai ser cuidar da casa e dos meninos. Ok, meu amor. Quer uma... Ah, fulano não faz nada, fica em casa. Fica em casa pra você ver. Não tem robô não, amor. Chega lá, tá tudo pronto. Quem que fez?
0: É serviço, né? O tempo todo.
3: Não, gente, é muito trabalho.
1: Muita coisa. Temos mais áudio?
0: Sim.
4: Bom dia, Cacá. Bom dia, Marcel.
0: Bom dia.
4: Bom dia, Najô.
3: Oi.
4: Tudo bem? Aqui é Simone do Barreiro.
1: Tudo nosso.
4: Eu abri mão da minha carreira, uhum, mas foi por uma situação que envolvia nós dois. A gente teve a nossa primeira filha, e aí não valia a pena o valor que a gente ia pagar para poder ficar no hotelzinho e eu continuar trabalhando. Então, a gente resolveu por bem, eu abri mão da minha carreira para cuidar da nossa filha. Mas hoje a gente tem uma empresa, já tem 10 anos essa empresa, a gente trabalha junto e valeu super a pena essa escolha na ocasião.
1: E tá tudo bem também, né, gente? Tudo bem. É sobre isso, tá? Deixa eu mandar um beijinho aqui pra turma do Biscoito Geração lá no Estádio Industrial. Simone, Valéria e o Márcio ouvindo a gente. Obrigada pelo carinho, viu? Já a gente volta.

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1: Bomba, bomba, bomba, gente.
2: Quer dizer que cantor ganhou um presentão caro, mas caro mesmo.

0: estrada de minério.
1: Papo de estrada de minério, Marcelo. Que isso?
2: Pois é, nós estamos rindo aqui, mas ele tá rindo muito mais, porque foi aniversário dele. Rafa Kalimann fez um café da manhã luxuosíssimo e colocou na mesa um relógio de presente avaliado em 120 mil reais, tá, gente? Sim, ele tem a filhinha Azusa de 7 meses. Ela deu um presentão pra ele logo na manhã. Aquela recepção com direito a música, flores, um bolo de aniversário. E ele ficou todo emocionado que ele recebeu o presente das mãos da menininha, da Azusa. Quando ele abriu um relógio ali de 120 mil reais. Eu tô me contentando com anel de coco, gente.
0: Tá vendo só?
2: Chegou pra mim, eu tô feliz. Mas um relógio, você quer um relógio de 120 mil, Ana Júlia?
1: Não, passei no cobre na hora.
0: Eu venderia.
1: Pobre é uma tristeza,
2: que
1: isso, Marcelo. Gente? Na hora.
0: Que isso, cara?
2: Que isso, Ana Júlia?
1: Ah, eu venderia, Cacá.
0: Não, não dá não. Aqui, venderia.
2: E o romantismo fica onde?
1: Ah, já ganhou o presente, já foi romântico.
2: Porque eu sei que o jogador vai te dar um carro, que eu tô sabendo.
1: Ah, eu que não trabalho não pra comprar meus trem. Ai, ai, ai.
2: Vai ganhar um carro, essa menina.
1: Primeiro que eu já tenho, tá, meu bem?
0: Tá chegando.
1: Passa amanhã com outro presente.
0: Vai ser outro.
2: Vai ser outro elétrico.

0: de educação logo cedo. Péricles com Ferrugem. Final de tarde por aqui na BH. Daqui a pouquinho tem conselhos da Caiete.
1: Sim, você pode mandar no arroba Caiete Oficial lá no direct. Estou aqui pra nossa Giovaninha Camponesa. Uhum. 31992360714. Nossa sereinha cantora, tá bom?
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3: Gente, vamos falar de NFL?
1: Ai, eu tô adorando.
3: A gente sabe que o brasileiro tá amando o futebol americano. Kaká, teremos o primeiro jogo no Rio de Janeiro.
1: Ai, que chique.
3: Que vai ser do Baltimore Ravens e o Dallas Cowboy. E tivemos as atrações confirmadas,
1: é mesmo?
3: Tá? O Super Bowl para o mundo inteiro com as atrações ali no intervalo. Tem shows, tem uma grande performance. E aqui no Rio, teremos Rick Martin e Pedro Sampaio.
1: Nossa, quando? Tem data já?
3: Claro que tem, Kaká. Vai ser no dia 27 de setembro, a partir de 5h25 da tarde.
1: Vamos, Jujuba?
3: Lá no Maraca.
1: Olha os ingressos pra gente, vamos?
3: Vamos.
1: Vamos fazer
3: o programa. Vamos entrar no carro aqui.
0: Eu também vou, ué.
3: Ué, Marcelo, vambora?
1: Você topa, Marcelo?
0: Junto com vocês.
1: Faz um alô BH de lá?
0: Vambora.
1: Bora, partiu.
3: Vamos
1: embora. Quem consegue dirigir até o Rio? Porque eu tenho medo de BR.
3: Eu.
0: Aí, pronto.
3: Tranquilo.
0: Temos o motorista.
1: Olha,
3: fechou.
1: Ingresso aí pra gente, Ju.
3: Vou olhar agora.
1: Epa, gente, eu fui menudete. Eu fui. Tinha na cama. Não se reprima, por
3: e
1: isso.
3: E eu
1: dança,
3: amo o Pedro Sampaio.
1: Sem parar. Ai, coisinhas.
3: Vai ser tudo, viu, gente?
1: Eu quero muito ir. Eu vou mesmo, de verdade.
3: Então, pronto, tô olhando.
1: Partiu
3: aqui,
1: Rio, gente.
3: Vambora.
0: BH agora 8h37.
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2: 8h42, BH.
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0: Gustavo Lima por aqui, na sua BH, 15 faltando pras 9. Alô, BH! Ô, Cacau, Reinaldo do Sagrada Família vai falar com a gente aqui agora.
1: Oi, Reinaldo, bom dia, meu amor!
2: Bom dia.
1: Será, Jujuba, que o Reinaldo é dos nossos que não abre mão, hein?
3: Eu acho que não. Conta pra gente!
1: E aí, Reinaldo? Você abre mão da sua carreira ou não pra viver seu grande amor?
2: Não, abri a mão da minha carreira assim pra viver meu grande amor. Emprego, a gente arruma outro. Grande amor, dia também é difícil.
1: Gente, você é o último dos românticos,
3: então. É o último romântico online, Cacá.
1: Menino!
3: Já passou por isso?
2: Não, ainda não.
1: Mas abriria mão pra viver um grande amor?
2: Sim, abriria, com certeza.
1: Não que eu queira saber, mas hoje tá casado, solteiro, fazendo um lanchinho na pista, como é que você tá?
2: Não, tô casado.
3: Claro que o dos últimos românticos não tá solteiro mais, né, Cacá?
1: Pois é.
3: A pista tá salgada, minha linda.
0: Tá difícil.
1: Um beijo pra você, um ótimo dia pra você e sua família aí, viu?
3: Obrigada.
0: Um abraço aí, Reinaldo. Faturou aqui, ó, par de ingressos, setor VIP pro Pagobinho do Fabinho com o grupo Tá Na Mente e muito mais. 5 de setembro, a partir das 3 da tarde, na Arena Independência, classificação 16 anos. E Reinaldo vai e vai levar alguém.
3: E sabe quem vai também?
0: Quem vai?
3: Eu.
4: Vai não.
3: Vou.
0: Vai não?
3: Já tô com a roupa
0: não,
3: de...
0: Não, vai não.
3: Vou.
0: Vai,
3: você vai,
0: vai
3: comigo.
0: Vai ou não vai?
3: Eu tô falando que eu tô mais confirmada que o Fabinho, Marcelo.
0: O melhor ouvinte do mundo vai daqui a pouco ficar sabendo da previsão do tempo, né, Ana Júlia?
3: Isso mesmo, o solzinho já chegou. Será que vai esfriar?
0: Menina, bota casaco e tira casaco literalmente.
3: Já eu conto tudo.
0: Vem com a gente na BH, bom dia. 8h47, excelente terça-feira pra você, ó. A Simone Mendes, vai com calma, Simone. Vai com calma.

0: essa terça-feira por aqui, Cacá.
1: Mas quem nunca, né, gente? Quem nunca passou por isso? Às vezes, assim, ah, vou ter que largar minha vida, né, minha carreira, pra viver um grande amor. Às vezes, mudar de estado, tem que pedir conta. É, a gente não tá aqui pra julgar ninguém, a gente só quer conhecer a sua história.
2: Exatamente.
1: Né? Então, 31992360714. Quem sabe inspira outras pessoas, né? Ou fazer
2: tá
1: o mesmo
2: por
1: ou
2: isso
1: não.
2: Agora.
1: Né? É isso.
2: Mas cada experiência é individual também, né, Cacá? Às vezes deu errado pra você, mas pra outra pessoa deu certo. E é por isso que a gente escuta tantas histórias.
1: Vale muito a pena, gente. Bora!
2: Número de mulheres presidenciáveis cai pela metade no Brasil. Inscrições abertas para mais de 100 vagas em cursos gratuitos em BH. Memphis volta a treinar no CT do Corinthians. De previsão do tempo. Sentiram um friozinho voltando? Tem uma massa de ar polar atuando aqui em BH até a próxima quinta-feira, dia 20, Marcelo. Para hoje, terça, temos céu claro a parcialmente nublado, com os termômetros variando de 11 graus de mínima a 29 de máxima. A umidade relativa do ar segue baixa, hein, gente? Na casa dos 30%. Então, redobrem a atenção com a hidratação. Já já tem mais.
1: Mega FM 8h57. 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
1: Muito, muito, muito franca. Pode mandar, Marcelo.
2: Vamos lá, eu sou o T de Nova Lima e a minha tia mora ao lado de casa e vive fazendo fofoca com a minha mãe. Todo dia ela chega cedo e fica até na hora do almoço. Elas falam de todo mundo, Cacá. O que é que eu faço?
1: Oi, gente, Nova Lima, terra de Tigrão, beijo que eu amo demais.
3: Tudo nosso.
1: É tão legal quando mora assim, a irmã, a outra irmã do lado, outro irmão em frente, é uma rua cheia de família.
3: Lá em casa é assim, tá? Minha mãe e minha tia Aninha. Aham, uma comprou um lote, a outra comprou do lado.
1: E elas vão fofocar. Ô, T, você não quis se identificar, que você sabe que vai sobrar B.O. pra você. Você vai ser o próximo da fofoca, né? Então, por isso você não falou seu nome. Não entra no meio, não, né? Conselho que eu te dou, deixa as meninas fofocar, gente. Elas estão na cozinha, estão fofocando, fica na cozinha mesmo e por aí vai. Você que tá preocupado, tá achando que tá querendo entrar na fofoca, gente. O negócio, quando a fofoca fica dentro de casa, ok. Mas quando a fofoca é maldosa, começa a prejudicar as pessoas, aí já não dá, né? É. Mas no caso delas, estão falando ali, é o grupo de família que criou vida, entendeu?
3: Ah, é, gente. É o grupo que saiu do WhatsApp, né, Cacá? Pra vida real.
1: E quem nunca fez uma fofoquinha, gente? Deixa as lá, terapia delas, a fofoquinha lá na cozinha. Uma faz café, a outra, nossa, você viu de creme? Minha filha de creme casou como esquisita. A outra, ih! Aquela sobrinha com churrasco no ano passado. Um homem que nem conversa com ninguém, cara de doido. É, a fofoca é desse jeito, gente.
3: Eu vou conversar aqui.
1: Chegou com
3: um
1: shortinho. Nossa, um shortinho, pensei que tá pelada. Ah, mas a mãe não fala nada, tá igual a mãe. É.
2: E fulano vai casar, hein? Fulano tá namorando.
1: Será que vai convidar a gente? Claro que não, né, gente? Já tão fofocando antes.
3: É, fala mal dos outros.
2: Não, e vai na festa do casamento, fala mal da festa do casamento também.
1: Ô, tem que arrumar um defeito, né? Pode estar tudo impecável, mas elas vão pra arrumar o defeito, amor. Elas
3: a festa tava ótima, mas docinha,
1: mas
3: né?
1: Mas achei o forrinho da mesa manchado. Parece que não lavaram direito, não. O bufete.
2: Meu Deus do céu.
1: Deixa falar, gente. Mal, quer um conselho? Vai fazer suas coisas, deixa as dacas tão felizinhas no cantinho delas. Tão prejudicando ninguém. É sobre isso, tá? Coisinhas.

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3: Eu acho que escondidinho é mais gostoso. Não sei você, mas se liga aí.

0: Caete.
1: Menino, tá bombando, né? Largaria tudo pra viver no Grande Amor, tudo que eu tô falando da sua carreira profissional.
2: Não, e tá rendendo, né? Tanto, Cacá, que nós estamos aqui nos bastidores enquanto tá tocando música. Não, mas se fosse assim, eu faria. Se fosse assado, eu não faria. Se fosse isso, se fosse aquilo. Cada um levantando a sua ideia, pra você ver o tanto que isso mexe com
1: e
2: a
1: mexe
2: gente.
1: Mexe mesmo, gente. Inclusive, tem uma fotinha de Marcelo lá no nosso arroba. Rádio BH FM, dando boas-vindas com o tema do dia. E uma turma comentando, viu, gente? Ó, a Marília 2308, nunca, ponto. Foi aqui categórica, tá? Marília Daniela, nunca, jamais, em hipótese alguma. Tem aí?
2: Tem aqui, Cacá. Jane Souza, 33. Inclusive, beijo, Jane, pra você. Capaz é ruim, abro mão do relacionamento.
0: Olha!
2: É bomba, bomba, bomba, viu, gente? Aline no baque, de jeito nenhum.

0: Cacá maravilhosa.
1: Bom dia, amor.
2: Oi.
0: Bom dia vocês. Sobre o tema de hoje, eu acho que quando você precisa já colocar na balança, né? Abrir mão de algo que é importante pra você em prol de um relacionamento, eu acho que as escolhas já começaram erradas por ali. Oh. Já não é par, sabe?
1: Uhum.
0: Quando você encontra realmente sua metade, seu par, um relacionamento saudável, as coisas que são importantes pra você são importantes pro outro também.
1: Olha.
0: Então, se você tem que escolher abrir mão, já tá errado. Então, não, eu não abriria mão da minha carreira em prol de um relacionamento. Beijo, amo você. Sou a Júlia, participando sempre aqui.
1: Beijo, Ju.
2: Beijo.
3: Obrigada. Beijo.
4: Bom dia, bom dia, bom dia.
1: Bom dia,
4: Marcelo.
1: Oi.
4: Bom dia, Ana Júlia, sua linda. Bom dia, Cacá, sua maravilhosa. Gente, eu abriria mão fácil pra ficar em casa cuidando só da casa dos meus filhos. Porque eu vou te falar, viu, esse negócio de trabalhar fora. Aguentar esse trânsito que eu aguento. Eu já tô cansada. São 26 anos de escolar. E eu já tô doida pra ficar em casa descansando. Eu abriria a mão fácil. Aqui é a Jaque do Castelo, BHFM.
1: Cê
4: a
1: vê...
4: melhor rádio do mundo. Tchau, obrigada.
1: Que temos camadas aí também, né? De pessoas
2: Sim.
1: que estão cansadas.
2: Sim,
1: se o outro
2: cá.
1: Pode segurar a onda, então vai lá que eu fico em casa. E tá tudo bem, gente. Porque o importante é que a gente se encontre.
3: Exato.
1: Né? Combinado não sai caro. É isso.
3: É isso. E ó, daqui a pouquinho tem prêmio pra você aqui. Já se inscreve no site, tem caixa de som Speak Raiva. E também o copo Coffee BHFM. Vai lá, bhfm.com.br ou no nosso aplicativo.
2: Meta enfrenta julgamento que pode forçar mudanças em redes sociais. Circuito do Pão de Queijo começa hoje aqui em BH, hein, gente?
1: Opa! Eu quero.
2: Flamengo passa o Palmeiras e tem mais chances de título do Brasileirão.
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0: Cheiro de Culpado por aqui na BH FM 946. Daqui a pouquinho tem Conexão BH, Ana Júlia.
1: Isso mesmo, Marcelo. Daqui a pouquinho eu atualizo o melhor ouvinte do mundo de tudo que tá bombando na internet. Meu Deus, como tem assunto, viu? É já já.
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0: com os melhores sons pra você por aqui no Alô, Viagra.
1: Menino, 9h56, eu tô passado, envelopado, deletado na lixeira com você, Tia Linho.
2: Marcelo, rápido demais. Você gostou da sua experiência no nosso Alô, BH?
0: Gente, muito obrigado. Você. Adorei, adorei, tô adorando isso aqui, esse horário, muito bom mesmo. A Fia pode ficar de férias de boa aí, viu?
1: Bora, meus amores.
2: Vambora, Cacá.
1: Bora, Tia Linho.
0: Vamos lá, tem prêmio por aqui ainda, ó. A Jéssica do bairro Botafogo, final do telefone 52. Se deu bem, Jéssica, faturou aqui, ó, caixa de som, speaker Aiva e também o copo, coffee, BHFM. Vai ouvir a BH, vai tomar um cafezinho. 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Daqui a pouquinho tem 45 minutos direto de muita música e tem par de ingressos pro setor VIP, hein, do Pagodeando com o Ian e convidados. Chique. 3 de outubro, 18 horas no Terraço 367, classificação 16 anos. Quem é que vai? Você vai, Caiete?
1: Eu vou, mas a Júlia não vai, não.
2: Ah, não vou.
1: Esse pagode, ela vai ficar refletindo.
2: Ah, não vou. Vai lá.
1: Joelhada no milho.
2: Conta. Já tá na minha agenda.
0: Não vai.
2: É o Pagobinho dia 5 de setembro, depois o Pagodeando dia 3 de outubro, depois o Thiaguinho dia 17 de outubro e depois o Sorriso Maroto dia 14 de novembro.
1: E tem aí mais aproveita que você tá sonhando e pede um pônei, tá, minha linda?
0: Uma agenda já tá fechada pro mês seguinte, assim?
2: É, mas eu tô fazendo ainda a agenda do segundo semestre, mas essas aí já estão confirmadas, que são os eventos da nossa BHFM que a gente tem que ir, a gente tem que prestigiar.
1: Deixa ela sonhar, né, meu amor? Um beijo pra você. Seja bem-vindo sempre, viu, meu amor?
2: Sim, muito obrigado. Marcelo.
1: Vamos nos divertir muito aqui. Muitas emoções estão me aguardando, tá?
0: É isso. Amanhã tem mais, então, a partir das 7 da manhã. Vai de que hoje, Cacá?
1: Meu amor, não tô boa, não. Tô ótima. Fui. Sabe de quê? De chinelinho havaiano.
0: Um chinelinho?
1: Ah, vou de chinelinho hoje, dedo.
0: De dedo, né?
1: De vou. É. Olha a marca sem querer, gente.
0: Não bateu.
1: Tá nem me patrocinando.
2: Oh. Você vai surgir agora.
0: Tá pra vir aí. Dizem que tá pra vir aí. É isso.
2: Ah,
0: tá chegando.
1: Manda pro universo.
0: Valeu.
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0: 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BH 10 em ponto.
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0: Tá no ar o Conexão BH na sua terça-feira, 18 de agosto. Bom dia pra você que tá colado com a gente aqui na BH FM. Chegamos, ela chegou mais cedo e tá aqui me fazendo companhia. Ana Júlia Goulart, bom dia!
2: Bom dia, Will! Bom dia pro melhor ouvinte do mundo. Abriu uma lojinha, foi cedo aqui,
0: cedinho,
2: Will.
0: Cedinho, hein?
2: 5 da manhã, Marcelo caiu da cama hoje.
0: Menina acordou cedo!
2: Isso mesmo, mas agora a gente continua atualizando o melhor ouvinte do mundo de tudo que tá bombando na internet, hein? E tem assunto, Will, é tempo. Término de famoso.
0: Eita.
2: É dívida, é herança. Ah. Ih, daqui a pouco eu conto.
0: Combinado. Maravilha. Daqui a pouquinho tem trends e tem prêmio rolando pra você. Você participa no bhfm.com.br, par de ingressos para o setor VIP do Pagodeando do Ian e convidados dia 3 de outubro, às 18 horas, no Terraço 367, classificação 16 anos. Caiete não quer deixar sair não, né? Tô sabendo.
2: Ela não tem que deixar nada não.
0: É?
2: Vamos falar isso pra ela? Eu
0: então,
2: vou.
0: Bora então. Vem com a gente aqui no BH. Começou a conexão. Primeira de hoje tem o Ferrugem, Casal do Mal e a sequência premiada rolando. Anota aí, 3 músicas ou 3 artistas na sequência. Vai no site, lê o regulamento e se cadastra.

0: Zé Neto e Cristiano, Derreter Aliança.
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0: Hora de saber o que tá bombando nesta terça-feira, Ana Júlia.
2: Marcelo, olha como eu tô.
0: Will. Oi.
2: Sabe o que tá bombando na internet?
0: O quê?
2: O nome de Isabelle Nogueira e de Davi Brito. A gente já conversou aqui no Trends, inclusive. Davi Brito vai se casar com a influenciadora Emily Araújo. E ele não vai convidar a Isabelle.
0: Ah, não?
2: Não vai. Eles foram super amigos no BBB 24. Mas ele falou o seguinte. Já tem 3 anos que o Big Brother acabou. Cada um tem que seguir sua vida. Eu desejo tudo de bom pra ela, pra todos os ex-BBBs que passaram pelo programa, mas eu não tenho contato mais. A gente não se fala mais. Por isso, não faria sentido convidá-la. Ele, inclusive, falou que nunca recebeu um convite dela pra acompanhar o festival que ela faz, né? Que ela promove, que ela dança. E que, por isso, também acha que não tem sentido nenhum.
0: Senti uma água ali, hein?
2: Também achei.
0: Não é?
2: A gente não sabe o que levou ao fim dessa amizade, mas teve uma coisinha aí.
0: Teve.
2: E aí, hein, Will? Você já teve uma amizade super forte que depois acabou simplesmente porque cada um seguiu o seu caminho?
0: Eu já tive, acredita? Era uma amizade assim de infância. Acabou que cada um foi pra um lado e hoje em dia tá tudo bem. Acho que se a gente se vê, a gente se cumprimenta, mas não é mais amigo.
2: Sim, não tem aquela conversa troca diária.
0: Exato.
2: Eu acho que isso acontece com todo mundo,
0: acontece,
2: né? As fases vão mudando.
0: Exatamente.
2: Eu também, claro, já aconteceu com várias pessoas que eu continuo nutrindo um carinho especial.
0: Claro.
2: Mas que você não tem mais contato.
0: Não, passou.
2: E aí, num caso assim, por exemplo, de uma comemoração especial, você não vai convidar.
0: É.
2: Né?
0: É verdade, concordo, Ana Júlia.
2: E você, melhor ouvinte do mundo, já teve uma amizade super forte que acabou simplesmente porque cada um seguiu um caminho diferente? Que aconteceu? Conta pra gente. 31992360714.
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0: ABH. Bora, Trends tá rolando e os nossos ouvintes participando, Ana Júlia.
1: Vamos ver o que a galera tá comentando sobre essa situação da amizade, Will. Uhum. E aí, hein, gente, já aconteceu de uma amizade super forte acabar simplesmente porque cada um seguiu o seu caminho? Como é que foi essa história? Vamos ouvir.
2: Bora. Ana Júlia, bom dia, Marcelo. Ótimo dia pra nós. Terço, hein? Aqui, eu tive essa amizade, sim, e acabou e ficou com um pouco de mágoa entre nós duas, porque eu trabalho com limpeza, né? Aí ela me pediu uma faxina, eu fui fazer pra ela, dei um desconto e tal, cobrei até mais barato do que eu costumo cobrar. E quando a casa tava limpa já, ela pegou e passou pra outra pessoa. Então, eu fiquei um pouco chateado, assim. E até hoje eu guardo isso comigo. Eu não consigo me libertar desse sentimento de mágoa que eu fiquei com ela por isso. Porque eu penso assim, a hora que tava, quer dizer, podre, eu fui lá e limpei. Aí na hora que tava fácil, ela pegou e deu pra outra pessoa, eu achei muito injusto da parte dela. Então, eu guardei uma certa mágoa, assim. Beijo pra vocês, BH.
0: Valeu.
1: Eita, Will.
0: História complicada,
1: Nossa,
0: hein, Ana Júlia?
1: Nossa senhora. E aí, hein, gente? Você já teve uma amizade super forte que acabou ou simplesmente porque cada um seguiu um caminho diferente ou aconteceu alguma outra coisa? Conta pra gente. 319-9236-0714.
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0: Pablo. Saudade Inconveniente, curtiu aí? Rolou pra você 45 minutos de música, anotou a sequência premiada? Bom, e anota, 3 músicas ou 3 artistas na sequência, vai no site ou no app da sua BH. E claro, participa aqui do Trends, né, Ana Júlia?
1: Tamo falando de amizade, hein, gente? Uhum. E aí, uma amizade super forte sua já chegou ao fim? Foi porque cada um seguiu o seu rumo ali? Mudou a fase da vida ou não? Acabou acontecendo alguma coisa? Manda seu áudio, 319-9236-0714.
0: Boa, maravilha, vem com a gente. E claro, participa também no nosso site bhfm.com.br, sempre com os melhores prêmios pra você que tá colado aqui na BH. Falando em prêmio, bora liberar. Parabéns aqui, ó, saindo parte de ingressos pro setor VIP do Pagodeando do Ian e convidados, dia 3 de outubro às 18 horas, no terraço 367, classificação 16 anos. Renata, parabéns, do bairro Cabana, final telefone 37. Ô Renata, 5 dias úteis para retirar seus prêmios de segunda a sexta, de 10 ao meio-dia e de 1 às 5 da tarde aqui na BH. Raja Gabalha, 3502, quarto andar, Estoril, estamos aqui esperando por você. E tem mais, tá? 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
16: BH 12 para as 11.
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0: Zenete Cristiano.
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0: Ana Júlia Goulart, melhor ouvinte do mundo, tá aqui com a gente, viu? Participando.
2: Toda amizade tem seu fim, hein, Will? Vamos ouvir essas histórias?
0: Bora!
3: Bom dia, BHTM. Eu tenho uma amizade, tipo assim, a gente tinha mais ou menos 16 anos de amizade. Aí, só que acabou porque eu percebi que essa amizade só tava comigo quando tinha alguma coisa.
0: Ai,
3: a
0: não.
3: Gente, quando a gente saía pra rolê, só tava comigo quando se eu tivesse dinheiro pra bancar, queria que eu bancasse todo o rolê. Aí a partir do momento que eu contei isso de parar de bancar, as pessoas simplesmente se afastou, nunca mais mandou mensagem. E eu também nunca mais mandei mensagem.
0: E o pior é que isso acontece, né, Júlia?
2: É o que mais acontece, né, gente? Isso não é amizade, é uma não relação não. De interesse.
0: Ah, pois
4: Ei,
0: é.
4: Ana.
2: Oi.
4: Ei, Marcelo, bom dia, bom dia. Aqui é o Alex, da região leste, motorista de volante grande. Eu tenho uma amizade que acabou por infantilidade. Uma amiga minha simplesmente me ignorou porque achou que eu troquei por outra amizade. Mas, na verdade, tanto essa troca que ela acha... Ama ela quanto eu a amo ainda também. Amo de paixão.
0: Olha.
4: Nós amamos você, Pel, de paixão. Um grande beijo. Valeu! Tamo junto sempre, BH, a melhor do mundo.
0: Valeu, rolou até declaração de amizade.
2: É,
0: aí,
2: gente,
0: ó.
2: Ah, sim, sim,
0: bonitinho.
2: Né, Marcelo? Ó, Marcelo. Ih, eu tô igual ouvinte. O Will que tá aqui com a gente, hein? Vocês não me confundem também, não. Já tem mais.
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0: 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Eu te seguro, curtiu aí essa super sequência? Muito bom. Vem junto com a gente aqui na BH. Daqui a pouquinho tem mais uma edição do Trends. E a turma segue participando com a gente, né, Ana Júlia Goulart?
1: Isso mesmo, já anota nosso contatinho. Sim. Aí no seu celular. 31992360714.
0: Estamos aqui esperando todo mundo. 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Tá ligado com a gente, final telefone 54. 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BH 4 para as 11.

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vem, sim! Mais 45 minutos de música pra você e, claro, anotando a sequência premiada. Anota aí, 3 músicas ou 3 artistas na sequência. Vai no site ou no app da Sob H. Todo sábado tem 2 ganhadores, um cartão com crédito de R$1.000. Eu sou o Will e tamo junto, vem!

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1: 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Essa aqui tem que estar preparado pra sofrer, hein? Quem sabe, solta a voz, canta pra gente assim, ó.

de Mila e Belo, Ainda Gosto de Você, já era. Tá rolando pra você 45 minutos de música, tá rolando prêmio também, você tá sabendo, né? 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Agora tem Estrelinha aqui na BH.

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redes, tá rolando pra você 45 minutos de música e você aí segue anotando a sequência premiada, né? 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

0: 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BH 1144.
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5: BH 13 pro meio-dia.
6: Tem alô do WhatsApp.
5: Tem alô pra Jennifer no Tupi, a Karine tá no Vera Cruz e a Giovana no Riacho das Pedras.
6: Tem alô no Instagram.
5: E eu, Igor Oliveira, Miriam Quirino e Vivi Underline Moreira também tá com a gente. Valeu, turma.

0: mundo se encontra aqui, Blue Jacks e Sorriso Maroto, clique aqui na BH, 11h50, bom dia. 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
0: BH 1157.

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1: 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Boa tarde.
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1: Hora de mais um Trends aqui na sua BH. O que que tá bombando? Já é tarde de terça-feira. Me conta, Ana Júlia.
2: Isso mesmo, Will. Tarde de terça-feira, muitos assuntos em alta na internet. E vamos falar de Tici Pinheiro e Roberto Justus, que viralizaram, Will. Porque eles estavam ali lavando a roupa suja da época que eles terminaram o casamento. Olha só o que que aconteceu. Tici foi confirmada como uma das participantes do Dança dos Famosos do Domingão com o Hulk, anunciada no último domingo. E aí, pra fazer esse anúncio da participação dela, usaram um vídeo de quando ela dançou o quadradinho de 8 na televisão brasileira. Virou um meme, isso rendeu muito, rende até hoje. Não por acaso foi utilizado pelo programa. Mas na época, isso foi apontado como motivo pro casamento dela com o empresário ter chegado ao fim.
1: Ah, eu lembro disso.
2: Pois é, ele aproveitou o momento e foi esclarecer as informações em um comentário em um dos posts que circularam na internet. Ele escreveu o seguinte: boa Tice e esse povo mal informado achando que eu acabaria um casamento por uma bobeira dessa. Achei super divertido e é o reflexo do seu jeito de contraído.
1: Olha só, esclareceu tudo então.
2: Não só esclareceu, como ainda foi lá e elogiou a ex.
1: Não tem nada, tem uma filha juntos, né?
2: Exato, isso que é maturidade,
1: exatamente,
2: né? Pois bem, mas a gente sabe que a fofoca às vezes acaba com os relacionamentos. E aí, hein, gente, você já foi vítima de alguma fofoca absurda que chegou a acabar ou a quase acabar com o relacionamento que você tinha? Pode ser uma fofoca na amizade, uma
1: pois
2: fofoca
1: é.
2: No namoro, no casamento. Já rolou com você, Will?
1: Já rolou, mas era verdade.
2: Eita, verdade. bomba.
1: Aham, acabou.
2: Era verdade. Ai, meu
1: mas
2: Deus.
1: Mas tá bom, paciência, passou. E você, Ana Júlia?
2: Já aconteceu, assim, das pessoas terem me visto com uma outra e falado, vi Ana Júlia, insinuando ali que tinha alguma coisa.
1: Sei.
2: E não existia nada. Aquela maldade, né?
1: Sim, o povo tem disso, né?
2: Tem. E você, melhor ouvinte do mundo, qual fofoca mais absurda que já quase acabou com um relacionamento seu? Ou acabou, a gente não sabe? Conta a sua história. 31992360714.
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0: Zé Neto e Cristiano aqui na BH.
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0: Os nossos ouvintes estão aqui contando cada história, Ana Júlia.
2: Ai, vamos ouvir o Will.
0: Bora ouvir nossa galera, ó.
3: Boa tarde, BHFM. Oi, Jujubinha.
2: Oi.
3: A intimidade, gente.
0: Que isso, hein?
3: Fala, Will.
0: Mas fala
3: tá
0: comigo.
3: Você?
0: Beleza.
3: Que é o Bruno. Hoje já aconteceu um negócio comigo uma vez. Foi na, meio que na amizade, né? Falou o seguinte, ele brigando com a mulher dele, aí a mulher dele botou pra fora de casa. Falei, irmão, aí pediu ajuda, tudo, falou, minha casa era grande na época, né? Falei, irmão, fica aqui em casa aqui uns dias até você estabilizar e tudo aí, ver que você vai resolver sua vida. Aí ele foi, ficou ali em casa, acho que uma semana mais ou menos. De boa pra mim, pra minha esposa, foi muito de boa. Só que aí a ex-mulher dele, sei lá o que virou, começou a mandar mensagem pra minha esposa, pedindo ela ajuda, pedindo pra apresentar amigos.
0: Oh,
3: aí minha esposa
0: disse
3: assim, não, eu não vou te apresentar, porque eu não tenho ninguém, coisa e tal. Só que ela pegou, tirou um print de uma forma que distorceu a conversa da minha esposa falando que ia apresentar um pra ela e coisa e tal. Nossa, isso deu uma confusão.
0: Imagina o B.O., né, Júlia?
2: Meu Deus do céu, gente, que confusão.
0: Treta, viu?
2: Tem mais.
0: Daqui a pouquinho tem mais.
2: Que vai ter o seu áudio que
0: exatamente.
2: Tá aí do outro lado. Manda pra cá. E aí, hein, gente, alguma fofoca já acabou com algum relacionamento seu? 31992360714.
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0: Deu samba com a Rafa e Júnior aqui na BH, com opção, fechando os 45 minutos de música. E claro, você coladinho com a gente, participando do Trends, né, Ana Júlia?
1: Vem confessar a fofoca que acabou com o seu relacionamento. Ou acabou, né, Will?
0: Pois
1: a gente
0: acontece.
1: Não sabe. Mas a gente quer saber, porque a gente também é fofoqueiro.
0: Claro.
1: Conta aqui, ó, 319-9236-0714.
0: 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BH 15 para uma.
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5: Cachorro também pode fazer parte do tratamento. Num hospital em Santos, no estado de São Paulo, cães treinados visitam pacientes internados e os efeitos foram surpreendentes. O contato com os animais reduziu a pressão arterial, a frequência cardíaca e o cortisol, o hormônio do estresse, além de estimular a ocitocina, ligada à sensação de segurança e bem-estar. E tem mais. Por alguns minutos, o paciente deixa de ser prontuário e volta a ser pessoa. A terapia assistida por animais já é usada em hospitais como complemento ao tratamento convencional, porque às vezes acolhimento também faz parte da cura. E esse vem com quatro patas. Tem mais boas notícias como essa? Me conta lá no arroba Silvia Castro DC.
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1: Ana Júlia, os nossos ouvintes seguem aqui contando cada historinha.
2: Vamos ouvir, Will.
1: Bora ouvir nossa galera.
3: E aí, galera, boa tarde, tudo bem?
2: Oi.
3: Então, esse tema eu fiz questão de participar, porque recentemente uma fofoca acabou com o meu casamento. A minha sogra, numa determinada situação, estávamos conversando e ela disse que o meu marido tinha postado uma foto minha no status que ele estava mudando. Aí eu comentei, quando tá fazendo esse tipo de coisa é porque tá aprontando.
2: Eita.
3: Ela foi lá e contou pra ele, ele levou pro coração, se separou de mim, largou um casamento de 9 anos com um filho de 5 anos pra trás. Por causa dessa fofoca dela.
1: Meu Deus.
2: Bomba, bomba, bomba. Rio.
1: Essa aí. Que confusão,
2: gente.
1: Hein, gente? Assustei aqui. Acontece, né?
2: Tô sem palavras.
1: Também. Segue participando com a gente.
2: 319-9236-0714.
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Suel e Ferrugem na BH. O Desejo e o Medo, curtiu aí? Bom, daqui a pouquinho tem mais 45 minutos de música pra você nessa tarde de terça-feira. Ó, esse pagodinho aí foi daquele jeito que a gente gosta, né? 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
0: DH 12:57.

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0: 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Bom ter sua companhia. Olha, o seguinte, anota a sequência premiada, 3 músicas ou 3 artistas na sequência. Cola no site ou no app da sua BH. Tá na hora, vem que tem.
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0: Jorge Matheus aqui na BH, cheirosa.
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0: Hora de mais um Trends aqui na sua BH. O que que tá bombando agora, Ana Júlia?
2: O que tá em alta é o senhor Ari Fontoura, Will. Veterano da TV e do cinema. São mais de 65 anos de carreira e 93 anos de vida. Ele tá em alta, sabe por quê?
0: Por quê?
2: Porque falou que de vez em quando ele fica com um cansaçozinho.
0: Ô, gente.
2: 65 anos de carreira, 93 de idade, gente. Ele fica com um cansaçozinho, Will.
0: Cansaçozinho.
2: Pequenininho.
0: Pouca coisa.
2: No diminutivo.
0: Ah, meu Deus.
2: A internet toda, é claro, se comparando com essa personalidade que, claro, vira e mexe, vira meme na internet. E ele tá como protagonista no filme Velhos Bandidos, contracenando com Fernanda Montenegro e com Bruna Marquezine.
0: Maravilhoso esse filme.
2: Você assistiu,
0: assisti,
2: Will?
0: Incrível.
2: Ai, não assisti ainda, quero assistir. E aí ele falou que, evidentemente, às vezes a idade pesa e tal, mas que aí ele se recupera e volta a seguir a vida.
0: Olha, se recupera. Eu vou pedir umas aulinhas pra ele.
2: Eu acho que ele tá precisando criar um curso.
0: Não é?
2: Eu acho, pois vender online aí. Como é que faz pra chegar aos 93 anos de idade com um cansaçozinho? Porque tem tanta gente com um cansaçozão.
0: Eu tô com 23 e tô num cansaçozão.
2: Ah, Will. E aí, gente, você anda cansado? Acha que é por causa da idade? Tem algo que você tá deixando de fazer, Will, por causa disso?
0: Muita coisa aí.
2: É mesmo?
0: Tudo praticamente. Oi? Cheguei em casa agora, eu deito.
2: Que isso,
0: faço mais
2: gente?
0: Nada, é.
2: E aí?
0: Aí amanhã eu vejo.
2: Ah.
0: E você, né, Júlia?
2: Oh, eu ainda não tô deixando de fazer, não.
0: Ainda
2: mas
0: bem.
2: Eu confesso a você que eu tô fazendo bem cansada.
0: Sei.
2: Parece que o cansaço vai acumulando. Não importa, você não consegue descansar.
0: É difícil, né?
2: É difícil.
0: É complicado.
2: A idade pesa, Will.
0: Pesa.
2: Você vai ver depois que você passar dos 30.
0: Ai, meu Deus.
2: E aí, melhor ouvinte do mundo, você anda cansado? Acha que é por causa da idade? Tem algo que você tá deixando de fazer por causa disso? Manda pra cá, 31992360714.
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0: no Conexão, a gente tá perguntando o seguinte: você anda cansado por causa da idade? Tem algo que você anda deixando de fazer por isso? Eu já falei, tem algumas coisinhas. Eu quero saber de você que tá ligado, hein? Participa aí, 31992360714. Oi!
1: Boa tarde, BHFM, Will, me ajuda.
0: Como é que tá?
1: Menino, eu tô ficando cansado demais. A idade e dois empregos. O nome não é à toa que é Júlio, né? Então já sabe.
0: É o pai do Cris, Július! É! Você tá cansado? Tá todo mundo cansado. E você tá também? Vem participar, vem cá no nosso WhatsApp 319-9236-0714. Tamo esperando você. 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

0: 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Felipe Araújo com o Thiaguinho, sábado e domingo. Curtiu aí? 45 minutos de música. Daqui a pouquinho tem mais uma edição pra você que tá colado com a gente aqui na BH. Anotou a sequência premiada? Bom também, anota aí 3 músicas ou 3 artistas na sequência. Pois vai no site ou no app, faz seu cadastro. Tem pra você um cartão com crédito de R$1.000. E o melhor, serão 2 ganhadores todo sábado, hein? Fica ligado aqui na BH. Fica ligado, ficou ligado, se cadastrou também. Saindo aqui um voucher de 2 horas no Motel Del Rey, mais copo personalizado BHFM, válido de segunda a quinta, exceto feriado, vésperas e dia dos namorados. Parabéns, Lígia, do bairro Vale das Acácias, final telefone 71. Ô Lígia, 5 dias úteis para retirar seus prêmios, de segunda a sexta, de 10 ao meio-dia e de 1 às 5 da tarde aqui na BH. Rádio Gabalha 3502, quarto andar, Estoril, estamos aqui esperando por você. E tem mais, hein? 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BH 1:43.
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0: Chorei nessa morena. Curtiu aí? Bom, daqui a pouquinho. Daqui a pouquinho a gente se concentrou. Lolo. Lolo chegou aqui, brilhando nessa tarde de terça-feira.
1: Oi, Lolo. Boa tarde a todos. Já eu chego com o Trends.
0: Combinado, tô aqui esperando. E você vem junto com a gente. Daqui a pouquinho, mais 45 minutos de música também pra você na BH. E bora liberar prêmio! 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Parabéns, Gabriele, do bairro Xodó, Marise? Isso, parabéns. Ô, Gabriele, 5 dias úteis para você retirar seus prêmios de segunda a sexta. Consulte aqui os horários no WhatsApp da BH, tá? 31992360714. 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Ó, participa, vai no site bhfm.com.br, faça seu cadastro ou no nosso app, daqui a pouquinho tem resultado.
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0: DH 1:57.

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8: Você já ouviu falar em emprego verde? São profissões e atividades que, além de gerar trabalho e renda, ajudam a preservar o meio ambiente e construir uma economia mais sustentável. E isso já está acontecendo em Belo Horizonte. Um exemplo é o Recicla-On, que capacita cooperados para recuperar componentes de equipamentos eletrônicos, agregando valor ao material que seria descartado. E tem também curso gratuito de instalação de energia solar fotovoltaica, preparando profissionais para um mercado que só cresce. Ou seja, cuidar do planeta também pode significar criar oportunidades, gerar renda e abrir portas para o futuro. Fique ligado, porque a sustentabilidade pode e já está criando várias oportunidades. Tem mais bons exemplos como esse? Me conta lá no @SilviaCastroDC.
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10: Bora, que tá na hora, hein? Mais 45 minutos de música pra você que tá com a gente. Anota aí 3 músicas ou 3 artistas na sequência. Depois vai no site ou no app aqui da BH. Bora aproveitar essa tarde de terça-feira com a gente. Tá na hora.
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0: do Trends aqui na sua BH, agora com ela. Oi, Lulu, boa tarde.
1: Oi, Will, boa tarde pra você. Oi, melhor ouvinte do mundo, pra cima, hein? Desta terça-feira, com mais uma edição do Trends. É o seguinte, dia do estagiário. Um dos assuntos mais comentados, pesquisados na internet, porque a data homenageia estudantes que unem a teoria da sala de aula com a prática do mercado de trabalho. O dia do estagiário surgiu, sabe quando, Will?
0: Quando?
1: Em 1982.
0: Olha, tempinho, hein?
1: Juntamente com a regulamentação do primeiro decreto sobre o tema. Então, parabéns a todos os estagiários, aos estagiários aqui da rádio.
0: Sim!
1: Aos estagiários espalhados por Belo Horizonte, Minas Gerais e o Brasil inteiro. E eu quero saber, você aprontou alguma boa, daquelas boas, quando você era estagiário, ou você conseguiu passar ileso?
0: O quê?
1: Foi um estagiário que saiu brilhantemente, sem maiores problemas.
0: Nossa.
1: Conta pra gente no 319-9236-0714. Você, Will?
0: Eu, quando eu comecei no rádio, me colocaram no estúdio. Falaram, não bebe água perto da mesa.
1: É inclusive uma recomendação
0: uma
1: de todas as rádios, né?
0: Eu derramei um copo d'água dentro da mesa, gente.
1: E ela é a mesa, a pobre da mesa.
0: Tá lá até hoje, ninguém nunca soube. Se eu tiver ouvindo a BH agora, vão descobrir, mas...
1: Não estragou,
0: mas eu fiquei assim, 3 meses.
1: Essa mesa custa...
0: O quê?
1: 5 meses do seu salário, tá?
0: 5 meses? Tá bom. E você, Lulu?
1: Então, gente, eu era muito jovem, tá?
0: Lá vem.
1: Eu fui sem noção.
0: O quê?
1: Tinha um telefone lá do estúdio que a gente usava pra ligar pras fontes, pra fazer as entrevistas, porque era mais antigo, né? Não tinha WhatsApp, tá? Aí eu liguei pra minhas amigas.
0: Não, para.
1: Também.
0: Ficou lá conversando.
1: Aí a conta veio cara.
0: Meu Deus!
1: Gente, eu era jovem, eu não tinha noção. Aí eu usei o telefone pra outros meios. Aí, nossa, a conta aumentou esse mês, né? Aí eu, achava que era assim,
0: é
1: liberado.
0: É muita fonte pra ligar. Vem participar com a gente, Lulu. Ele existe não, 319.
1: Uai, queria conversar. 319-9236-0714.
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0: Hora do Trends. O nosso ouvinte, Lolo, tá aqui respondendo, viu?
2: Estamos perguntando o seguinte: quando você era estagiário, você aprontou alguma boa ou conseguiu passar ileso aí no período? Conta pra gente, 319-9236-0714.
3: Boa tarde, Will. Boa tarde, Lolo. Aqui é Luciene, de uma bar Maracanã.
2: Tudo bem?
3: Contagem. Quando eu tava fazendo no meu primeiro dia de estágio de enfermagem, teve uma situação meio assim séria e a primeira vez que eu vi assim, eu desmaiei.
2: Ô menina!
0: Meu Deus!
3: Desmaiei, caí durinha, acordei no PS lá do hospital.
2: Ô gente!
3: Graças a Deus não atrapalhou em nada, né? Mas foi isso que aconteceu no meu estágio. Um beijo para os melhores ouvintes do mundo.
2: Beijo.
0: Valeu, beijo. Imagina só!
2: Que história!
0: É?
2: Tá lá no estágio,
0: primeiro
2: viu uma
0: dia.
2: Situação?
0: Pá.
2: Pô, gente,
0: coitada. Rio com respeito. Ai, ai, vem participar com a gente. Estamos aqui esperando todo mundo.
2: 319-9236-0714.
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0: 45 minutos de música. Anotou a sequência premiada? Anotou, ok. Foi também no site, se cadastrou? Maravilha, hora de liberar mais prêmio. 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Parabéns, Clarice, do bairro Santa Inês. Final telefone 23. Ô, Clarice, 5 dias úteis para retirar seus prêmios de segunda a sexta-feira, de 10 ao meio-dia e de 1 às 5 da tarde aqui na BH. Raja Gabalha, 3502, quarto andar, Estoril. Estamos aqui esperando por você, hein? E fica ligado, daqui a pouquinho tem mais prêmio pra você que tá colado aqui na BH. BH 2:43.
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10: BH 13 para as 3.

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0: Renda e Gustavo Lima aqui na BH. Calcinha de renda, fechando aqui o Conexão BH desta terça-feira, Lulu. Acabou!
1: Acabou, Will, mas amanhã tem mais.
0: Tem mais.
1: E daqui a pouco tem muita coisa, tem hashtag, tem giro. Ele voltou,
0: gente! Ia falar isso agora, tem ele!
1: O Pantufas!
0: Ah, Celinho!
1: Chegou, o Celinho tá de volta, galera. Hoje tem, hoje a gente vai aprontar com ele no giro. Deixa comigo.
0: Ele que se... Tá bom, então.
1: Ele tem quantas a acertar comigo dessas férias, ele tem.
0: Aguarde, Célio Barbosa vem aí com 45 minutos de música. Eu sou o Will, a gente se encontra amanhã às 10 da manhã. Tchau, Lolo, até.
1: Valeu, Will, beijo.
0: Tchau, gente.

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2: 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Confirmando, 3 em ponto.
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2: E aí, como é que você tá? Tudo bem? Tudo bacana? Voltei, hein? Depois das férias, tamo junto. Tá começando 45 minutos de música direto aqui na sua BH. Participa da sequência premiada, hein?
1: Mais de 45 minutos.

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0: Fechou, 45 minutos de música na sua BH, sequência premiada. 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Manda pra gente no site ou no app da BH. 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
0: BH, faltando 16 para as 4.

0: Terça-feira, ela já tá aqui trazendo notícias pra gente. Oi, Lolo, tudo bem?
1: Olha quem resolveu voltar das férias. Boa tarde, Celinho.
0: Boa tarde.
1: Oi, melhor ouvinte do mundo. Bora de notícia?
0: Bora.
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1: De acordo com a Copasa, o abastecimento de água em alguns bairros de Belo Horizonte poderá apresentar intermitência hoje devido a uma manutenção operacional. São eles Anchieta, Carmo, Cruzeiro, Estrela, Funcionários, Mala e Cuia, Nossa Senhora da Aparecida, Pendura Saia, Santa Efigênia, Santo Antônio, São Lucas, São Pedro, Savassi, Serra e Sion. A previsão é de que os serviços sejam concluídos até o início da noite de hoje, com a normalização do abastecimento ocorrendo de forma gradativa também no decorrer da noite de hoje. #BH. De acordo com o GE, o Cruzeiro acertou todos os detalhes para a renovação de contrato do goleiro Otávio. Ele que é destaque da equipe sob comando do técnico Arthur Jorge. O Cruzeiro aguarda a assinatura, que pode acontecer ainda hoje, para anunciar oficialmente o acordo até 2031. O vínculo anterior com Otávio iria até 2029. A renovação conta com valorização salarial imediata, além de gatilhos para aumento gradativo ao longo do vínculo. E a multa rescisória para clubes do exterior é de 100 milhões de euros, algo em torno de 600 milhões de reais, Celinho.
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1: A atriz Mariana Ximenes emocionou os seguidores ao se despedir de Laura Cardoso. Ela compartilhou duas memórias ao lado da artista e na postagem que foi feita no Instagram, Mariana publicou um trecho de Chocolate com Pimenta e outro do filme Muito Gelo e Dois Dedos d'Água. Isso porque a dupla foi avó e neta nas duas produções. Um trecho do texto da Mariana diz o seguinte: Laura foi minha avó duas vezes, em Chocolate com Pimenta e no filme Muito Gelo e Dois Dedos d'Água. E que privilégio meu ter podido observar tão de perto uma atriz dessa grandeza.
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1: Ô, Celinho.
0: Oi.
1: Tá tudo dito, Celinho?
0: Tá tudo dito. Continua aquele café gostosinho aqui na rádio, hein?
1: Aquele café sem açúcar.
0: Sem açúcar.
1: Já tem um pãozinho de queijo.
0: Uai, bom, hein?
1: E às seis nós temos contas a acertar.
0: Temos.
1: Você e eu.
0: É mesmo?
1: É. Senhor Pantufas.
0: Beijo.

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14: BH 9 para as 4.
15: De

4 daqui a pouquinho, mais 45 minutos de música. Mais uma chance de você participar da sequência premiada e se dá muito bem, hein? Sabadão a gente libera 2 cartões no valor de R$ 1.000 cada. Serão 2 ganhadores, hein? Daqui a pouquinho, mais

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12: Então, bora lá pra mais 45 minutos de música direto, sem nada de comerciais daquele jeitão que a gente adora. E você participa da sequência premiada.

0: Menos é mais, Henrique Castro, atenção.
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Vitinho, tá na mente? Daria tudo. Antes, Tarcísio do Acordeon, Voltável. E a primeira, Henrique Castro, Menos é Mais, Nem Pagando. Aí, ó, te dei três músicas. 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Tenho certeza que você vai se dar muito bem no sabadão. 4 horas 11

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0: quê? Fala pra mim, vai.
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0: BH, o que que eu faço agora? O que que você vai fazer? Mandar pra gente as três músicas pra participar da sequência premiada mês de agosto e sabadão faturar aquele cartão no valor de R$1.000. Serão dois ganhadores, hein?
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0: BH 17 para 5.
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0: Então bora lá falar com ela, tá de volta. Oi, Lolo.
4: Oi, Celinho. Boa tarde mais uma vez pra você, pro melhor ouvinte do mundo também. Bora de notícia?
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4: Termina na quinta-feira, dia 20, o prazo pro eleitor solicitar a habilitação pra votar em trânsito nas eleições de outubro. A solicitação pode ser feita pela página do TSE na internet ou nos cartórios eleitorais em todo o país. O voto em trânsito permite ao eleitor votar fora de sua cidade no dia do pleito. Se optar pela solicitação eletrônica, o eleitor deverá clicar no menu Fazer Transferência Temporária do Local de Votação e, em seguida, deve preencher seus dados, consultar os locais com vagas disponíveis e seguir os comandos da página. No caso de atendimento presencial, basta apresentar um documento oficial com foto no cartório eleitoral mais próximo. O volante Fred falou pela primeira vez depois de ser anunciado como novo jogador do Atlético, o principal reforço na janela de transferência. Ele é aguardado em BH na quarta-feira, quando será recebido pela torcida e vai acompanhar o jogo contra o RB Bragantino na Arena MRV. É o jogo de volta das oitavas de final da Sul-Americana. Ainda na Turquia, o meia se declarou ao Atlético. Ele disse o seguinte: cresci em Belo Horizonte torcendo pro Galo. Meu pai era muito atleticano e me puxou para esse lado e voltar pro meu time de coração é um sentimento único. Serei um torcedor dentro de campo. Ficou feliz aí? Celinho, a Shakira desembarcou nesta segunda-feira em Chocó, na Colômbia. Na semana passada, um tremor de magnitude 7,4 matou mais de 290 pessoas e deixou cerca de 4 mil feridos, segundo o governo do país. De acordo com o G1, ela anunciou a doação de mais de US$1 milhão, algo em torno de R$5.200.000, além da reconstrução de 10 escolas. A fundação dela também vai reerguer uma universidade. Somente no local, mais de 200 unidades de ensino foram afetadas.
0: É. Atitude bonita, né?
4: Legal.
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4: Ô, Celinho.
0: Tudo dito.
4: Tá tudo

0: Dito?
1: Tá tudo dito.
0: Tá certinho? Não faltou certinho. Nada?
1: Nada.
0: Então, eu te espero no giro.
1: Eu também. Não atrasa não, tá?
0: Pontualmente,
1: às
0: tá?
1: Às 6.
0: Temos contas.
1: Acertar?
0: Acertar, nós dois.
1: Ué, que conta é essa que eu não tô sabendo?
0: Você vai ver.
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Luiz Lessa e Bruno na BH. Cadê seu namorado, moça? Faltando 5 para 5, daqui a pouquinho tem o Top Hits, hein? 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

Cleiton Romário, Zé Neto Cristiano na BH, não namora. Faltando 6 para 6. Daqui a pouquinho já sabe, hein? Tem Giro BH, segunda edição. Muita música, informação, prêmios e ela, Lulu do Barreiro.

a gente. As informações do trânsito no nosso WhatsApp, que é o 319-9236-0714. Vou repetir. 319-9236-0714. 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
2: Uma ótima noite de terça-feira, 18 de agosto. Tá começando o Giro BH, segunda edição. Até as 8 da noite tem música, tem informação, tem prêmios e tem ela. Lolo do Barreiro. Oi, Lolo. Tudo bem?
3: Oi, Celinho! Boa noite pra você! Oi, melhor ouvinte do mundo! Pra cima, hein? De mais uma edição do Giro BH, segunda de hoje. O Celinho voltou, galera! Voltei. Cadê as palmas pra você, Celinho? Os aplausos?
2: Procurando. Eu tô procurando.
3: Ih, desaprendeu, gente, não, como é que trabalha lá. Ó! Vocês já viram aí, né? Tá na marcha lenta aí.
2: Tô em ritmo de férias ainda.
3: Aqui, nós temos contas a acertar, nós dois aqui, na abertura desse giro.
2: Uhum. É sério?
3: Duas coisas que eu tenho pra contar pro melhor ouvinte do mundo. Primeira, última vez que o Celinho teve aqui antes das férias, a gente tinha combinado um rolê nós dois. Ah, que nós vamos encontrar amanhã, não vamos embora, não sei o quê, não sei o que lá. Tratante. Não foi, me largou lá, sozinha. Eu procurando o Celinho na micareta. Cadê o Celinho? Celinho não foi, galera. Então...
2: Mas eu vou ter representante, eu mandei minha representante.
3: Ué, mas você saiu daqui todo empolgado, falando que iria, não sei o quê. Tratante. Aí, tratante.
2: Cheguei em casa, meu sofá me abraça.
3: Seu sofá te abraçou? Muito bem. E a segunda conta que eu tenho que acertar com você aqui. Gente, ficou durante as férias aí só trocando WhatsApp com o Will e papinho pra lá, não sei o que pra lá. Não me mandou um oi. Oi, Lolo, tá vivo aí? Nada. Então agora, tá decidido aqui, não tem mais amizade. Ele é o pai do Will e é isso aí mesmo.
2: Júnior, como é que é?
3: Você é o Juninho.
2: Juninho.
3: Ficou conversando com o Juninho as férias todas, Lolo? Nem um oi. Oi, Lolo, como vai? Nada. Então temos contas a acertar. Você tá fora agora desse programa.
2: Tô na lista negra, no caderno.
3: Tá, você olha. Eu tô de mal. Quando eu fico de mal, quando a Lolo fica de
2: Belém,
3: mal.
2: Belém nunca mais fica de bem.
3: Exatamente. Celinho, seja bem-vindo de volta. Valeu. Vamos pra cima. Cadê a galera no 31992360714? Manda aí a sua mensagem, o trânsito. Conta como é que tá tudo, tá agarrado, não tá? Vamos juntos até as 8 da noite.
2: Ainda temos prêmios nesse programa?
3: Ainda temos prêmios neste programa.
2: Então, hoje não tem, não.
3: Então por quê? Você vai pegar pra você?
2: Este aqui hoje não tem escapatória, é meu.
3: Por quê?
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2: É.
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2: Combinadíssimo. Ô, Lolo, o que teremos hoje no giro?
3: Celinho, a gente infelizmente vai começar com uma notícia muito triste. Nós perdemos Laura Cardoso hoje pela manhã, e agora à tarde faleceu Glória Menezes, a atriz pioneira com mais de 60 anos de carreira. Já a gente vai falar um pouco mais sobre isso. Ó, termina na quinta-feira o prazo para solicitação de voto em trânsito para quem não estiver na sua cidade no dia da eleição. E por último, aquela. Ô, Celinho, você gosta dos animaizinhos, dos pets? Desaparecida por uma década, gata retorna pra casa durante o aniversário de 30 anos da tutora. Ficou 10 anos sumida.
2: 10 anos.
3: Chegou no dia do aniversário.
2: Ela lembrou que era aniversário da dona.
3: Gente,
2: vou voltar.
3: Espertinha ela, hein?
2: Gata safadinha.
3: 10 anos fora, rapaz.
2: Olha, o que ela tava arrumando, essa gata?
3: Você arrumou outra família.
2: Arrumou, com certeza. Bora começar esse programinha, Lolo.
3: Pra cima, Celinho.

0: Fatitis, mulher bonita, beleza, tem que pode.
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0: BH, amar ou odiar. 6:09, Giro BH, segunda edição, já tá no ar. Vai começar com notícia triste, hein, Lulu?
1: Pois é, Celinho. Hoje o Brasil se despede de duas grandes atrizes, mulheres que marcaram a televisão brasileira, as nossas vidas, né? Porque crescemos e assistimos e a gente acaba se identificando, criando até um certo carinho, um certo afeto, verdade, né? Numa perda dessa, a gente se sente até como se fosse próximo, né? Das atrizes. A atriz Glória Menezes faleceu hoje no Rio de Janeiro, aos 91 anos de idade. A causa da morte não foi divulgada e ela foi protagonista de dezenas de novelas desde os primórdios da televisão no Brasil. Glória marcou época e era adorada pelo público e pela crítica, seja pelos papéis no teatro, na televisão ou no cinema. Só na Globo, Celinho, ela atuou em mais de 40 telenovelas. A Glória Menezes nasceu no dia 19 de outubro de 1934 em Pelotas, no Rio Grande do Sul, e o nome de registro dela, talvez muita gente não saiba, era Nilcedes Soares.
0: Não sabia.
1: De Magalhães, uma junção das letras de Nilo e Mercedes, os pais dela. E ela contou a história de que teve que trocar para Glória Menezes, né? Resolveu colocar o nome Glória, porque Glória é Glória em qualquer idioma, segundo ela. Menezes, por conta das raízes portuguesas e porque completava 13 letras e para ela dava sorte. E hoje pela manhã a gente acordou com a informação também do falecimento da Laura Cardoso, outra grande atriz, aos 98 anos. A informação foi compartilhada pelos familiares no perfil das redes sociais da artista e foi dito o seguinte: nossa grande estrela se despediu de nós. Laura Cardoso estará para sempre em nossos corações. Obrigada por tudo, nossa amada e eterna Laura. A Laura faleceu em casa, no bairro de Sumaré, na Zona Oeste de São Paulo, de causas naturais, após ter se sentido mal por volta de 11h20 da noite de ontem.
0: Que Deus conforte o coração dos familiares, né, Lulu?
1: Amigos, fãs, amigos e todo mundo que sempre acompanhou essas duas grandes atrizes.
0: Isso. Bora saber se tem alguém junto com a gente nessa noite de terça-feira? Será que mandaram áudio aqui?
1: Cadê a nossa galera? 319-9236-0714.
2: Fala, Celinho, meu camarada.
0: E aí?
2: Lulu do Barreiro, tamo em casa, hein? Ó, tô aqui na Via do Minério, finalzinho da Úrsula Paulino, subindo pro Barreiro com a Como Via tá do Minério. Tudo garrado, trânsito tudo garrado. Daquele jeito, viu? Tendo que pedir licença pra passar.
0: Nossa!
2: Tá ótima doido. Semana aí, pessoal.
0: Valeu, Micael. Tem mais aqui, Lolo.
1: Oiê.
0: Vamos ouvir.
3: Boa noite, Celinho. Boa noite, Lolo do Barreiro.
1: Tudo bem?
3: Eu sou Paulinho. Tô passando a Via Express, do Ceás até aqui no Parque São João. Nossa Senhora, tem mais de meia hora que eu tô agarrado aqui. De lá do Ceás até aqui no Parque São João não anda. Mas, ô, Celinho, mas você deu um bolo na Lolo.
0: Não, tava de férias, né? Tava de férias.
3: Você não fez, não, sabe?
1: Fez. Ah,
0: fiz, não.
3: Ô, Lolo, por que você me chamou? Porque eu tinha lugar de Celinho. Celinho, não pode, Celinho, não pode. Vambora, agora eu já passei do Parque São João aqui, tá uma maravilha, viu?
0: É o Paulinho.
3: Parque São João pra frente aqui tá uma beleza.
0: Valeu, Paulinho. Obrigado.
1: Ele é um tratante, galera.
0: Traíra.
1: Ele é um traíra.
0: Traidor.
1: Traidor. Por isso que eu cheguei aqui na rádio e soube que o apelido dele era Picareta, logo de cara.
0: Não.
1: Aí esqueci, né? Ou porque um senhor tão bonzinho.
0: Fala que vai no lugar e não vai dar bola, galera. Ó, manda seu áudio pra gente, né, Lolo?
1: 319-9236-0714.

0: só pra barulho. Ai, ai, ai.
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0: Aí, meu compadre. Vou falar pra ela agora. Agora.

0: Você não vale nada.
1: Menos é mais aquele lugar. Aqui na sua BH. E se você não vale nada? Você falou com vontade?
0: Não, tava
1: cantando. Falou pra quem esse você nada. Não vale nada?
0: Tava cantando.
1: Ah, tava cantando.
0: Você não viu não que eu tava num tom?
1: Ah, vi.
0: Tava, me pedi aqui um dó maior.
1: Dó maior.
0: É, apenas cantei. Não disse nada, mas se você se identificou...
1: Se a carapuça se riu...
0: Traíra.
1: Traíra.
0: Tratante.
1: É.
0: Picareta. Vamos de notícia,
1: vamos,
0: olha
1: vamos
0: só.
1: Lá.
0: Termina na próxima quinta-feira, dia 20, o prazo para o eleitor solicitar habilitação para votar em trânsito nas eleições de outubro. A solicitação pode ser feita pela página do Tribunal Superior Eleitoral, TSE, na internet ou nos cartórios eleitorais em todo o país. O voto em trânsito permite ao eleitor votar fora de sua cidade no dia do pleito. Se optar pela solicitação eletrônica, o eleitor deve clicar no menu Fazer a transferência temporária do local de votação e, em seguida, deve preencher seus dados, consultar os locais com vagas disponíveis e seguir os comandos da página. No caso de atendimento presencial, basta apresentar um documento oficial com foto no cartório eleitoral mais próximo.
1: Eu voto em Valadares, né?
0: Valadares?
1: Aí eu tenho que justificar toda vez, eu tenho que ir lá.
0: Traz pra cá o título. Agora
1: eu tenho que transferir, mas não dá
0: mais,
1: tempo mais,
0: né?
1: Não dá. Com certeza.
0: Quanto tempo tem que você veio de Valadares?
1: Ixi! 30 e tantos anos.
0: É, realmente tá um pouco em cima, né? Eu tô falando com vocês, gente. Eu tô falando com vocês, tô avisando.
1: E agora... até hoje eu não transferi meu título pra cá.
0: Não, mas é porque tem pouco tempo que você veio.
1: Não, tá, mas antigamente,
0: tá
1: quando dava, eu ia lá.
0: Ah, tá, entendi.
1: Eu ia
0: então
1: votar,
0: você votava.
1: É, agora não.
0: Ultimamente que não tá tendo jeito.
1: Não tem jeito.
0: Entendi. Até tem. Porque você deve estar aqui na rádio no dia do
1: É, com certeza. Com certeza. Ô, Lolo, como é que será que tá o trânsito, hein?
0: Bora ouvir a nossa galera?
2: Boa noite, Lolo. Boa noite, Celinho.
0: Boa noite.
2: Na paz.
1: Na paz.
2: É o Xandão, motorista aplicativo.
0: Fala aí, Xandão.
1: Fala, Xandão.
2: 10h40, sentido, Ribeirão das Neves. Tudo agarrado. Você tá maluco.
1: Oh.
2: Dá não.
1: Tá
2: Celinho.
1: Ah.
2: Será que você voltou de férias com a roupa do Judas?
0: Né?
2: Ah, Lolo, hein? Você não é fácil, não.
0: Isso aí.
2: Ah, papai. Um abraço aí, até a próxima.
1: Ah, papai, valeu, Xandão.
0: É, deixa
1: agora,
0: aí.
1: Agora vamos lá. Douglas Herculano. Fala,
0: cadê o Douglas?
3: Fala, Lulu. Fala, Celinho. Vocês estão bom?
0: Bom.
3: Boa noite aí pra todo mundo.
1: Boa noite.
3: Circulando, motorista de aplicativo.
0: Fala aí, Douglas.
3: Logo, estou aqui no próximo bairro Queixara aqui. Vou tomar os brandão, tudo garrado.
1: Ixi.
3: Tudo aí evitar por vir pro lado de cá. Evita porque você tá doido. Anda e para, anda e para. BHBM, melhor do mundo, tamo junto.
0: Valeu, obrigado.
1: Trem tá bom não, tá agarrado por vários lugares aí.
0: Vai lá não que tá ruim, hein?
1: Tá ruim. Manda seu áudio pra gente, 31 992

0: Fala, na BH, 11 e um pouquinho. 11 e pouquinho não, agora são 6 horas e 26 minutos. Ótima noite de terça-feira pra você que tá voltando pra casa depois de um longo dia de trabalho e com o radinho ligado, dando aquela moral pra gente, né, Lulu?
1: E contando tudinho, trazendo pra gente as notícias do trânsito aí. E aí, turma, vocês estão tranquilos, numa boa, não? Tá tudo garrado, vocês estão estressados? Qual é que tá rolando aí? Manda pra gente 319-9236-0714.
2: Oi! Ei, Lolo. Ei, Celinho. Oi. Ei, saudade do Celinho. Mesmo você tendo sido cruel com a Lolo.
1: Viu, malvado.
2: Mas eu sinto saudade. Aqui, no seu Barreiro, tá ruim. Mas tá ruim, tá agarrado pra todo lado.
0: Olha, o Barreiro tá ruim.
2: Tentei cortar caminho. É via que tá interditada com obra.
0: Eita.
2: O trânsito pesado tá muito ruim no Barreiro. Muito agarrado. Vem pra cá, não. Beijo, Celinha.
0: Beijo.
2: Lolo.
1: Beijo. Ainda bem que eu não vou pra lá hoje.
0: É a Betânia. Ué, você vai pra onde hoje?
1: Né?
0: Hoje eu vou... Eu curioso, hein? Querendo saber pra onde ela
1: querido.
0: Vai. É, querido. Tem mais aqui, ó.
3: Boa noite, Lolo do Barreiro. Oi, Marcelão. Ei. Que notícia triste perder essas atrizes maravilhosas.
1: Verdade.
3: É. Aqui é o Ian, do bairro Mantiqueira.
4: Sim.
3: Passando pra deixar um abraço pra vocês. Tudo de bom. E... Sentido Neto, tá tudo tranquilo, viu? Tá agarrado aqui nós.
0: Ó.
3: Passando por dentro do bairro aqui. Do...
5: Beleza.
3: Valeu, Paulinho. Forte abraço.
0: Ó, o nome dele é Uian.
1: Uian?
0: Uian. Quase Ian, hein? É pra cá o cantor.
1: É, o pagodeiro.
0: Pagodeiro. Tem mais.
6: Boa noite, dupla Celoli.
1: Olha ele aí.
6: Seja bem-vindo. Apesar de você não estar aí na saideira, mas... Tá batendo ponto hoje, tá bom.
0: Boa.
6: Aqui, pra comemorar a sua volta daquela gelada.
1: Uai,
0: hoje?
6: Que hoje pode, né, comemorando o seu retorno.
1: Ah, terça-feira.
0: Então tá bom.
6: Tô aqui na Tereza Cristina, aqui próximo à linha ferro. O trânsito aqui tá maravilha. Viu? Um abraço.
0: Alberto pediu. Então vamos abrir a geladinha. Olha o barulhinho. Com espuminha ou sem espuminha?
1: Inclusive, eu tenho que te contar uma coisa.
0: O quê?
1: Nossos ouvintes, durante as suas férias, ficaram pedindo aqui a cerveja, o petisco. E a Bárbara já tava estreando aqui com a gente.
0: Ela não
1: também.
0: Entendeu nada.
1: E eles pediram o café. E você levou o bullying, né? Porque os meninos custaram achar um café.
0: O café tá aqui, ó.
1: Os meninos custaram achar esse café. Teve um dia que o nosso ouvinte pediu a gente, ó. Celinho levou o bullying, galera. Nós vamos tentar encontrar. A gente só foi achar esse café na máquina. E outro dia... Aí, ó.
0: O cafezinho tá aqui, ó.
1: O Will, menino, virou esse computador de cabeça pra baixo pra achar esse café, tá? Teve ouvinte nosso que ficou sem café, pessoal.
0: Ficou
1: calma.
0: Sem café. Ai, gente. Ó, vai lá no site ou no app, porque daqui a pouquinho, né, Lulu? 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A gente não vai ganhar, né?
1: Não.
0: E não pode participar.
1: Não. Funcionário
0: então,
1: não.
0: Funcionário
1: só
0: não
1: os
0: pode?
1: Ouvintes.
0: Como é que a galera tem que fazer? Tem que fazer o quê?
1: Lá no nosso site, bhfm.com.br ou no nosso aplicativo. Na BH, 6:30.
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5: BH 6:34.
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0: Cato e Péricles, imparável na BH. Faltando 20 para 7. Tem fofoca nesse programa ainda?
1: Tem, tem. E a gente vai cuidar da vida dos outros agora, sobre o quanto as pessoas ganham, inclusive.
0: É mesmo?
1: Tem uma matéria no G-Show, não sou eu que tô cuidando não, é o G-Show. Ah. Que tá trazendo aí os cachês das sertanejas. Nomes Olha. Como Simone Mendes, Ana Castela, Maiara Maraíza, Lauana Prado. E aí, a pergunta que o G-Show faz é: você já parou pra pensar quanto custa um show das sertanejas mais badaladas no momento? Então vamos lá, começando com a Simone Mendes. O cachê dela, mínimo, é de 750 mil reais.
0: Você tá brincando? Eu tava pensando, coisa de 300 mil.
1: Não, 750 mil reais. Ah. E até 1.700.000 por show, a depender se for um Réveillon, dependendo de qual Réveillon for. Aí o cachê dela ultrapassa e ultrapassa muito. Outra que tá em alta, que ó,

0: tiveram aqui em uma apresentação nos festejos juninos da Bahia um cachê de 784 mil reais.
1: É muito dinheiro?
0: É dinheiro ou não é?
1: É muito.
0: Tá bom pra você?
1: Minha vida toda, se a gente eu nunca vou ver um dinheiro desse.
0: Começar a ensaiar agora, talvez dê tempo da gente montar uma dupla aqui.
1: Ué, você teve a chance já no fim de semana, Cristinas, né? Você era a terceira integrante.
0: De Cristinas, eu falei isso com elas lá.
1: Você falou?
0: Falei pra eu também, sou Cristina.
1: Aí.
0: Aí elas não me chamaram pra cantar no palco,
1: você
0: não.
1: Você tá sem moral, viu, Lulu?
0: Você tá vendo, tá todo mundo. Você começou por você.
1: Eu?
0: Né? Começou, tudo isso começou com você.
1: Ah.
0: Combinamos lá, nós vamos correr atrás do trio. Pronto. Junto. Fiquei lá sozinho, correndo atrás do trio.
1: Meu joelho ia aguentar, por isso que eu não fui.
0: Uhum.
1: Quis falar, não.
0: Uhum.
1: Joelho pôde. Como
0: véi.
1: Diz a galera, véi, pôde. Vamos ouvir nossa turma aqui, Lulu.
0: Cadê a galera?
2: Fala, Lulu.
0: Oi.
2: Fala, Marcelinho, seu tratante.
0: Tratante mesmo.
2: Eu sou o Gabriel, de Céu Azul, trabalho aqui no centro. Trabalho no centro de BH, tô voltando pra casa.
1: E aí?
2: Como sempre, Antônio Carlos, uma luta, né, galera?
1: É.
2: Aqui não tem um dia que o cara não gasta meia vida dele aqui, né? Porque a gente vai... O cara pode ter tido um dia ótimo no trabalho, chegar aqui...
1: Estressa.
2: E já fica pé da vida, né? Tá passando aqui na frente, ali da altura da Localiza. Como sempre, agarrado só tende a piorar, né? Ali embaixo, né, da Pets.
1: Uhum.
2: Mas é isso, gente. Uma tristeza aí, a Laurinha, né? E agora
1: sim.
2: A Denise.
3: Radar semafórico, reportar da frente.
1: Olha.
3: Segura o pé, que a gente não é herdeira,
0: que
3: viu?
0: Isso?
1: Eu conheço essa voz.
2: Meu ex é Nicole Balls.
1: Nicole Balls.
2: E é isso, falou, beijo.
1: Valeu, Gabriel. Um abraço pra você.
0: Segura o pé, que a gente não é herdeira.
1: Segura o pé.
0: Tá.
1: Tem mais.
0: Muito bom.
4: Oi, Lolo.
0: Oiê.
4: Boa noite, aqui é a Erika. Então, eu tô aqui no Cristiano Machado, sentido centro. E tá tudo tranquilo por aqui, viu? Tudo na Santa Paz. Um beijão pra vocês. Até mais.
1: Beijo.
0: Obrigada.
1: Cristiano Machado, sentido centro. Tá bom.
0: Que isso, hein? Uma raridade neste programa.

0: Léo Santana, hipnotiza. Faltando 12 para 7, chegou o momento. Conta aquela pra gente.
1: Ai, ai, vou contar. Você me aguarda um segundo aí?
0: Ué, por quê? O que aconteceu aí?
1: Ai, nós dois batendo papo aqui, ué. agora tá com uma dificuldade aqui de abrir. Você não quer inverter, colocar o áudio dos nossos ouvintes?
0: Não, vamos lá, vamos ouvir aqui nossa audiência.
2: Boa noite, Rádio BH. Oiê. Maravilhosa, Lolo. Lolo do Barreiro.
1: Tudo bem?
2: Tudo agarrado no Centro de Contagem. Tá osso, viu?
0: Tudo agarrado lá no Centro de Contagem. A menina falou que tá osso. Vai
1: paciência,
0: lá não, hein,
1: gente. Ouvidinho ligado pra gente na BH. Quem mais?
3: Boa noite, Lolo. Boa noite, Celim. Aqui é eu, dos bairros Goiânia. José Cândido, sentido bairro. Sossegada.
0: Olha.
3: Pelo milagre de Deus, mas tá fluindo, tá sussu.
1: Boa.
3: Ô, Celinha, eu ia chamar vocês pra vir num churrasco, mas não dá, não.
0: Por quê? Eu vou.
3: Você nunca vai em
1: vai nada.
3: Aí fica difícil.
1: Isso aí.
3: Não
1: que
3: dá
1: isso,
3: pra chamar nada, não.
1: Não convida ele.
3: Valeu, BHFM, a gente se encontra aqui.
0: Por falar nisso, e a nossa linguiça? Aquele Matheus, nosso ouvinte, prometeu a linguiça.
1: Não.
0: Ô, Matheus, se estiver ouvindo aí, ó. Tô esperando a linguiça até
1: de
0: hoje,
1: tá? De alho poró, a nossa,
0: é,
1: né?
0: Nós falamos aí do
1: como,
0: sabor.
1: Como é o nome? Gourmet, né?
0: É, gourmet,
1: é, não chegou não, viu? Durante suas férias, não. Matheus, se estiver ouvindo aí, pode mandar que o Celinho já voltou,
0: tá? Já voltei de
1: férias,
0: tá?
1: Celinho, vamos contar a notícia agora? Agora sim, hein? Menino, desaparecida por uma década, a gatinha retornou pra casa durante o aniversário da tutora.
0: Olha!
1: De 30 anos, o aniversário, ela lembrou. O que que aconteceu, Celinho? Um reencontro considerado improvável surpreendeu uma família no Reino Unido. Isso aconteceu no mês de julho. Uma gata apelidada de Charlie, hoje com 13 anos, voltou para os braços das suas tutoras após passar uma década inteira desaparecida. Como que começou a história? Em abril de 2016, quando ela tinha apenas 3 aninhos, a família tinha se mudado. Mudou de cidade e tudo mais. E apenas 3 dias após a mudança, ela, que costumava passear pelas redondezas, não retornou para casa.
0: Sumiu.
1: Sumiu. À época, as tutoras da felina viveram meses de angústia à procura do animal, realizaram buscas na região, mobilizaram publicações nas redes sociais, nada. Com o passar do tempo, elas temiam que o animal tivesse morrido, sido atropelado, embora nunca tenham perdido, elas nunca tinham perdido, melhor dizendo, as esperanças. Aí vem a reviravolta em julho deste ano, data em que uma das tutoras, a Lucy, celebrou seu aniversário de 30 anos e recebeu a volta da gata, menino, como um verdadeiro presente. Ela recebeu uma ligação inesperada de uma clínica veterinária com a notícia de que a gatinha havia sido localizada, Celinho.
0: Alguém deve ter pegado essa gata e aí ficou sabendo que era aniversário e devolveu a gatinha.
1: Ah, não tinha como
0: saber
1: isso.
0: Você não acha?
1: Isso,
0: mas
1: não,
0: 10 anos?
1: 10 anos.
0: Como é que fica 10 anos e volta assim do nada?
1: Tem gente que some e aparece.
0: Não, gente, né? Mas animal? Animal? Você tá falando que sou eu, né?
1: Não tô falando nada, não. Quem tá falando com você?
0: Bem não, Lulu. Daqui a pouquinho tem nosso tema, né?
1: Já, já, hein?
0: Já, já.
4: Calma, deixa eu respirar um pouco. 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

0: É Lude, Ludmilla e Sorriso Maroto da BH. Não é por maldade. 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
1: Cristiane, final do telefone celular 36, ela que mora no Santa Maria, em Contagem. Cristiane, você tem 5 dias úteis, hein, pra passar na BHFM, Avenida Raja Gabalha, 3502, quarto andar, de 9 da manhã. Aliás, não, de 10
0: ao meio-dia
1: e ou então de 1 às 5 da tarde.
0: Isso.
1: Mudou. E tá valendo o quê na segunda hora,
0: Sérgio? Segunda hora tem par de ingressos pro setor VIP. 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
1: Adoro.
0: 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Você vai, né, Lolo?
1: Eu cheguei no fundo do fundo, a vida seguiu pro mundo e pra mim congelou.
0: Olha, ela é pagodeira, tá?
1: Ainda tem amor. Estarei lá.
0: Ela tá mais confirmada do que o Fabinho.
1: Do que o Fabinho, isso aí, com certeza.
0: É verdade.
1: Muito bem.
0: Então vai lá, se cadastra no site ou no app pra ganhar. Agora, nessa segunda hora, o bacana é que tem a participação dos ouvintes respondendo o nosso tema de hoje, Lulu.
1: Pois é, Celinho. Contamos aqui a história da gatinha Charlie, que apareceu 10 anos depois,
0: dez anos.
1: No dia
0: e ela
1: do
0: tinha
1: aniversário.
0: 3 aninhos, né?
1: Tinha só 3 aninhos. No dia do aniversário das tutoras. Ou, aliás, de uma das tutoras. E aí eu quero saber do melhor ouvinte do mundo o seguinte. Alguém já reapareceu na sua vida depois de muitos e muitos anos? Nem a pessoa que sumiu semana passada, não. E voltou essa semana, não. Muitos e muitos anos. A volta dessa pessoa foi uma coisa boa ou foi uma coisa ruim? Não foi muito boa, não. Conta aí pra gente no 319-9236-0714. Aí, Celinha, a gente pode abrir o leque também. Não precisa ser só relacionamento, às vezes é um parente.
0: É.
1: Sumiu, ficou anos, voltei. Um pai, um tio, uma avó. Conta pra gente aí no 319-9236-0714. Você, Celinho, já teve alguém assim que reapareceu?
0: Eu tenho uns sobrinhos que moram em Vitória, que eu vou te falar, viu? Eles somem.
1: Somem?
0: Somem.
1: Anos.
0: E do nada aparecem.
1: Já apareceu?
0: Já apareceu, já. Um chama Wesley e o outro Anderson.
1: É uma boa volta?
0: Mais ou menos.
1: Que isso? Os nomes ainda, ué.
0: Mais ou menos.
1: Uai. Por quê? Aquelas.
0: Depois eu te explico.
1: Então tá bom, não vai poder ir pro ar.
0: Não vou poder contar.
1: Entendi. Muito
0: e você, Lulu?
1: Já teve uma pessoa que tava muito sumida, 1000 anos, e reapareceu. Assim, ó, do nada. Encontrei num lugar aleatório, comum do dia a dia, assim, encontrei.
0: Amor? Amigo? Parente?
1: Não, parente não. Era um negócio. Eu não posso entrar muito em detalhes.
0: Tá bom.
1: Aí a pessoa via assim, como que você vai e tal, não sei o quê. Nossa, menino. O negócio foi uma confusão depois. Falei, antes eu não tivesse ido naquele lugar tal dia. Mas depois ficou tudo bem. Mas é porque realmente a volta da pessoa trouxe um certo tumulto, assim, pra minha vida. Eu tava bem de boa, entendeu?
0: Então conta pra gente aí, ó. Manda áudio. 319-9236-0714.
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0: Menos é mais, Henrique Castro, não tem jeito.
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2: São 7h08. Esse é o Giro BH, segunda edição, até as 8 da noite. Agora vamos falar de esportes, hein, Lulu?
3: Ô, Celinha, amanhã tem jogo importante, hein? Cruzeiro e Flamengo, jogo no Maracanã, jogo da volta das oitavas de final da Libertadores. E um detalhe, Celinha, o Cruzeiro anunciou, acertou a renovação de contrato com o goleiro Otávio, que tem sido, melhor dizendo, destaque do Cruzeiro na temporada, sob o comando do técnico Arthur Jorge. O clube assinou um novo vínculo e anunciou o acordo até 2031. O contrato anterior ia até 2029. De acordo com o GE, as conversas aconteciam há alguns meses, mas sem pressa de ambas as partes pelo desfecho. No ano passado, ele chegou a receber sondagens de times internacionais. Nessa temporada, com a titularidade em meio à lesão do Cássio, o foco sobre o Otávio aumentou, por isso o Cruzeiro decidiu aí fazer a renovação de contrato. Vínculo que ia até 2029, agora vai até 2031. Mais cedo nós falamos também do Atlético e do Fred, né? Expectativa para a chegada do volante atleticano, novo reforço, o principal reforço dessa janela de transferência. E ele falou pela primeira vez, depois de ter sido anunciado como o principal reforço do Atlético. Ele é aguardado em BH amanhã, quando será recebido pela torcida, e vai acompanhar o jogo contra o RB Bragantino na Arena MRV, pelo duelo da volta das oitavas de final da Sul-Americana. Ainda na Turquia, ele se declarou ao Atlético, dizendo que cresceu em BH, torcendo pro Galo. O pai dele era muito atleticano e que o puxou para esse lado. E o Fred ainda completou dizendo que voltar pro time do coração é um sentimento único e que ele vai ser um torcedor dentro de campo.
2: E a torcida tá empolgada com a chegada do Fred.
3: Você tá empolgadinho, que eu vi.
2: Empolgadíssimo.
3: Muito bem. Vamos ver se você para de ser cornetinha. Você é mó corneta.
2: Não, sou nada.
3: É,
2: sou nada.
3: Sim, todo dia.
2: Você viu que o Barba tá acertando o time, hein?
3: Celinho, eu tô acertando. Mais preocupado com o nosso jogo de amanhã. Do lado de cá, entendeu, Arthur
2: Jorge? É, eu tenho
3: Jorge.
2: Um do lado de cá também, Bragantino.
3: Muito bem.
2: Ô, Lolo, nosso tema
3: Diga
2: de
3: lá.
2: Hoje.
3: Celinho, nós estamos perguntando o seguinte. Gente, vamos lá, hein? Alguém já reapareceu na sua vida depois de muitos e muitos anos? Muitos anos mesmo. Muitos. A volta dessa pessoa foi boa ou não foi uma coisa muito legal? Conta pra gente, 319-9236-0714.
4: Boa noite.
3: Oi.
4: Do Barreiro.
3: Tudo bem?
4: Meu lindo, Iracema do Jardim América.
3: E aí, Iracema?
4: Vou contar uma história que vai falar que é mentira.
2: Ah.
4: O pai das minhas duas filhas mais velhas nunca deu um real. Quando ele sumiu, eu tava grávida da do meio. Da minha segunda filha com ele. E 23 anos depois, ele achou a minha filha no Facebook e falou com ela que queria ser um pai presente. Eu procurei a irmã dele no Facebook e falei
2: Facebook
4: com ela o seguinte: avisa pro seu irmão que ele não tem filhas, que elas são minhas filhas. Eu agradeço muito a ele por ter sido um excelente doador de espermatozoide.
3: Nossa,
4: se tivesse sido na clínica, era a mesma coisa. Eu, BH, a gente se encontra aqui.
3: Rapaz, ele tentou voltar, na verdade.
2: Tentou.
3: Ele nem conseguiu.
2: Não.
3: Já foi barrado no baile.
2: Já.
3: Muito bem.
2: Tem mais?
5: Celinho Lolo.
2: E aí?
5: Tive. Um ex-namorado meu, depois de 8 anos...
3: 8 anos.
5: Apareceu.
3: E aí, gente?
5: E eu fiz tanta hora com esse homem que ele queria que eu virasse amante. E eu não quis.
3: Ué?
5: Dá pra vocês?
2: Ué?
5: Ah, difícil demais. Nossa, eu fiz muita hora com a cara dele, mas muita hora mesmo. Aqui é a Ana Cláudia do Nova Pampulha.
2: Tudo nosso. Ana, beijo pra você. Obrigado pela participação. Você viu? Depois de 8 anos, o cara apareceu e queria que ela virasse amante.
3: Oi, gente, mas tem hora que cada assombração que aparece, pelo amor de Deus, é cada uma que parece duas, hein, sério.
2: É.
3: Pelo amor de Deus, esse é o nosso tema de hoje. Alguém já reapareceu na sua vida depois de muitos e muitos e muitos anos? A volta dessa pessoa foi uma coisa boa ou não? Manda aí.
2: 31 99236

0: prédio. Luan Santana, aqui na BH. São 7 horas e 21 minutos.
1: Menino, só áudio babadeiro, hein?
0: Só.
1: Estamos perguntando o seguinte: alguém já reapareceu na sua vida depois de muitos e muitos anos? Uhum. A volta dessa pessoa foi algo bom ou não? Conta aí pra gente, oi.
2: Boa noite, Lulu. Boa noite, bem-vindo de volta, Celinho.
1: Boa noite.
0: Valeu.
2: Que é o Igor de Nova Lima.
1: Fala aí.
2: E sim, tem uma amiga, a gente estudou junto no ensino médio. E aí a gente ficou um tempo, né, sumido. Depois ela reapareceu. Eu me tornei padrinho de casamento dela. E aí acabou que as coisas da vida nos afastou de novo. E recentemente a gente se reencontrou. E tem sido muito bom, a gente tem feito alguns projetos juntos.
1: Oh, que legal, hein?
2: E acho que é isso, amizades que são verdadeiras, ultrapassam o limite do tempo e dá pra pessoa voltar e a gente continua de onde a gente tinha parado.
1: Muito bem.
0: Boa.
1: Legal. Valeu. Essa história, gostei.
0: Igor, tem mais aqui, ó.
1: Oiê.
3: Fala, pessoal, depois de 12 anos eu reencontrei uma gata da escola. A gente se via escondido, matava aula algumas vezes, juntinhos. Aí o destino nos separou. Os pais delas decidiram mudar de cidade. Depois, por um acaso, encontrei com ela no centro da mesma cidade que em Belo Horizonte. Nós nos vimos, encontramos, marcamos de um date, né? Pra jantar, divertir. Hoje em dia ela é minha namorada, estamos quase casando.
1: Que isso, gente?
3: O tempo às vezes faz bem pra gente, hein? Valeu, pessoal, um abraço.
0: Que bacana, hein, Henrique? Participou com a gente aqui. Ó.
1: Só nos reencontros, hein, turma?
0: Ó, mais umzinho aqui pra gente ouvir.
4: Boa noite, Lolo. Boa noite.
1: Boa noite. Sérgio.
0: Boa noite.
4: A Lila de Vespasiano.
0: Ei, Lila.
4: Ah, não ia contar, não, mas a outra ouvinte falou.
0: Ah,
4: pai
0: fala.
4: Do meu filho, depois de 20 anos.
1: 20?
4: Nunca deu uma flauda.
1: Oh,
4: viu uma
1: Deus.
4: Foto minha e falou, ó, o futuro contribuiu, que você continua linda. Eu falei, não, mas não é pros seus olhos.
0: Não é pro seu bico.
4: Sai,
1: sai fora.
4: Fora.
1: Sai
4: ali, Vespasiano, boa noite pra nós.
1: Meu Deus.
0: Você falou juntinho com ela, sai fora.
1: E pior que é tão genuíno quando a gente olha pra um camarada e fala, sai fora.
0: Sai fora, meu filho. Pega seu rumo.
1: É, pega seu caminho aí.
0: Ó,
1: embora.
0: Participa com a gente aí, ó. Manda seu áudio, né, Lulu?
1: 319-9236-0714.

0: 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São 7 horas e 28 minutos. 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
5: A alimentação saudável é o novo desafio. Segundo um novo relatório da ONU, o número de pessoas que passam fome no mundo caiu pelo 3º ano consecutivo. A diminuição foi impulsionada principalmente pela melhora nos índices da Ásia, América Latina e Caribe, com destaque para a Índia, onde a fome caiu para menos de 10% das pessoas. Por outro lado, a qualidade das refeições tem preocupado. Cerca de 1 em cada 3 pessoas, ou seja, quase 3 bilhões de pessoas, ainda não tem condições de arcar com uma alimentação saudável, e isso se deve muito aos custos elevados de alimentos de qualidade. Alimentos à base de amido e cereais são mais baratos que carne, verduras, frutas e laticínios. Não seria o caso de investir mais em hortas comunitárias e apoiar os pequenos produtores? Me conta lá no @SilviaCastroDC.
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10: BH, boa noite, 7h33.
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0: Pericão e o Menino Ferrugem, final de tarde aqui na BH. Oh, mas peraí.
1: Oi.
0: Quem é essa aí, papai?
1: Cadê? Essa daqui é a Lolo.
0: Meteu um barro na cara, passou um negócio vermelhinho na bochecha.
1: Um rouge, como diria batom. Antigamente.
0: Ó, mudou, hein?
1: É maquiagem que chama.
0: É maquiagem.
1: Barro é um negócio assim, tanto quanto, como a gente pode dizer, uma palavra não muito rebuscada, entendeu? Lolo fez uma make. Vou te ensinar, que nem os jovens falam. Lolo fez uma make.
0: Passou perfume?
1: Ó, rasei.
0: Passou perfume, né?
1: Body splash.
0: É body splash, tô sentindo.
1: Hoje não é daquela moça, é de outra marca.
0: É de outra, tá. Vamos lá, Lolo, tema de hoje.
1: É o seguinte, Zanil, nós estamos perguntando: alguém já reapareceu na sua vida depois de muitos e muitos anos? A volta dessa pessoa foi algo bom ou ruim? Conta aí pra gente, oi.
2: Boa noite, pessoal, tudo bem?
1: Boa noite.
2: Então, o que eu tenho a dizer sobre o tema é o seguinte: tem uma moça chamada Laís.
1: Certo.
2: Inclusive, a gente é lá da Bahia. Agora eu tô aqui em Belo Horizonte agora. Vim aqui a trabalho, mas isso que vem, eu tô voltando, enfim. É, nós conhecemos há uns 10 anos atrás, no colegial. Daí, namoramos por um tempo, acabei indo morar em Santa Catarina. Passei 5 anos morando em Santa Catarina. Quando eu voltei pra Bahia novamente, logo no primeiro mês, já voltamos já a namorar.
1: Olha.
2: E estamos até hoje. Inclusive, já estamos noivos já, perto de casar, amo muito ela. Valeu, boa noite.
0: Boa noite, ó, que bacana, hein?
1: Que legal, boa,
0: se reencontraram,
1: boa,
0: vai dar até casamento, tem mais, ó.
3: Boa noite, Celinho, boa noite, Lolo, boa noite, BH. Aqui é a Ohana do Barreiro.
1: Olha, minha, quase
3: sobre
1: chorar.
3: Sobre o tema, uns 12 anos atrás eu fiquei com um carinho numa festinha, depois a gente começou a ficar... Ocasiões da vida, a gente se separou, cada um foi pro seu canto.
1: Cada um pro lado.
3: E ano passado, no carnaval, eu postei no Stories que eu ia pro show do Alok, no carnaval, né?
0: Uhum.
3: Aí ele falou, me encontra lá, nos encontramos lá. E de lá até agora, não nos separamos mais, o amor da minha vida. Graças a Deus, nossos caminhos se cruzaram de novo.
1: Opa, menina!
3: E hoje a gente tá trabalhando junto, construindo a herança dos nossos futuros filhos.
0: Uhum.
3: É o amor da minha vida. Tamo juntinho.
0: Rapaz.
3: Marcando casamento.
0: Olha, esse reencontro deu bom, hein?
1: Boa, menina. Notícia boa. Que legal, que legal.
0: Verdade. Agora vamos ver. Tem mais um aqui.
4: Fala, BHFM. Boa noite. Aqui é o Bruno de Santa Luzia. Então, sobre o tema de hoje, já aconteceu comigo, sim.
0: Já?
4: A minha esposa, quando a gente se conheceu, começou a conversar pela primeira vez, a gente conversou e passou um tempo, a gente se afastou. Ficou mais de um ano sem se falar. E um dia, de forma aleatória, ela me mandou uma mensagem, o famoso oi sumido. A gente voltou a conversar e esse ano completamos 11 anos de relacionamento.
0: Ó, que legal. Bruno, valeu, Bruno. Daqui a pouquinho tem no Pagodinho, né? Com a Bárbara Mello.
1: Ela tá chegando,
0: hein? Chegando.

0: Dois Enganados.
1: Murilo Rufi, Marília Mendonça, Dois Enganados. 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
0: É a Thaisa, final do telefone 90, ela que mora no Vila Clóris, aqui em BH. Thaisa, há 5 dias úteis, hein? Você tem pra passar na BH FM, Avenida Raja Gabalha, 3502, quarto andar, de 9 da manhã. Aliás, você pode vir de 10 ao meio-dia ou de 1 às 5 da tarde buscar o seu prêmio. Não vai perder esse pagode bom do Fabinho, não, hein? Vem cá buscar. Ô, Celinho, olha ela aí na área.
1: Olha quem chegou. Bárbara Mello.
0: Cheguei.
1: Seja bem-vinda, muito sucesso
0: obrigada.
1: Pra você.
0: Prazer
1: a gente.
0: Te conhecer,
1: é, prazer
0: Celinho.
1: Todo meu. Eu saí de férias e ela chegou praticamente no dia que eu saí de férias.
2: No dia que
1: saiu
2: de férias.
1: A gente muito se conheceu bem. Hoje.
0: Babi já tá arrasando aqui com a gente.
2: Já fiz giro com a Lolo.
1: É, tô sabendo.
0: Estreou aqui no giro. Hoje nós perguntamos, Babi, se alguém do passado, de muitos, muitos, muitos anos já reapareceu na sua vida, se foi algo bom ou algo ruim?
2: De muitos, muitos anos, não. Mas de uns 6 anos já.
0: Ah, 6 anos vale.
2: É, vale.
0: E foi bom ou ruim?
2: Não, foi péssimo. Nossa, era melhor não ter aparecido. Era melhor não ter aparecido. Péssimo.
0: Horrível.
2: Horrível.
0: Pode voltar de
2: onde
0: veio.
2: Pode voltar pro mar, oferenda, né?
1: Vai, vai embora.
2: Não, não.
0: Babi tá chegando com o pagodinho da BH. Um beijo pra todo mundo,
2: beijo.
0: Galera. Babi, bom trabalho.
2: Muito
0: até
2: obrigada,
0: amanhã.
2: Bom descanso.
1: Bora?
0: Bora.
1: Beijo, até amanhã.
0: Até amanhã, o Tratão.

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1: E aí, BH, boa noite, já estou por aqui, hein? Cheguei agora a Bárbara Mello, te fazendo companhia até logo mais à meia-noite, pra gente começar com o pezinho direito. Já vamos começar com o melhor do pagode, tá no ar mais um Pagodinho da BH. E pra gente começar bem demais, tem ele, Thiaguinho. Boa noite.
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DJ Reinaldo, pra você aqui na sua BH, vem pra ser o meu refrão. No Pagodinho da BH, tá rolando pra você suas melhores do pagode. 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Vamos com mais pagodinho? Agora tem a Cato.

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1: Tony Salles,

0: Obrigado, meu irmão.
1: Obrigado,
0: tamo junto,
1: você.
0: Sempre.
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0: Alexandre de Pilares, tá escrito, é delícia, hein? 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Daqui a pouco tem mais no Pagodinho da BH. Sai daí não. BH 8:32.
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Esse é o Pagodinho da BH, trazendo só as melhores pra deixar a nossa noite de terça-feira muito mais gostosa. E por aqui não para não, hein? Agora tem a Cato e Belo, Degrauzinho, boa noite.